0: preventiva diante das mudanças provocadas pela pavimentação de rodovias.
1: A presença do Estado precisa se antecipar às pressões decorrentes da ampliação do acesso, pois os anúncios de abertura ou de asfaltamento estimulam a ocupação desenfreada, a grilagem de terra e a invasão, impactando negativamente, de forma irreversível, populações e o meio ambiente.
0: Foi anunciada também a ampliação em mais de 7 mil hectares do Parque Nacional de Sete Cidades, no Piauí. A medida tem o potencial de proteger espécies ameaçadas e de favorecer o turismo no parque. Em outra ação, o Banco Nacional de Desenvolvimento Econômico e Social, BNDES, destinou recursos para restauração ecológica de mais de 10 mil hectares na área de proteção ambiental do Xingu, no Pará. Também foram destinados recursos do Fundo Amazônia ao projeto Naturezas Quilombolas, para apoio à gestão territorial de comunidades quilombolas na Amazônia Legal. O BNDES ainda divulgou o resultado do edital para projetos de restauração e fortalecimento da Bacia do Xingu, em Mato Grosso. A diretora socioambiental do BNDES, Tereza Campelo, destacou a importância da recuperação da floresta.
2: A restauração da floresta é absolutamente fundamental, não só para proteger esse território, para garantir emprego e renda, para garantir que a Amazônia não chegue naquele ponto de não retorno.
0: Também em comemoração ao Dia da Amazônia, o Serviço Florestal Brasileiro assinou contratos de concessão das unidades de manejo florestal 2 e 3 da Floresta Nacional de Humaitá, no Amazonas. Os contratos terão duração de 40 anos e abrangem 162 mil hectares. Reportagem Luana Karen.
3: Mais de 1000 acidentes de trânsito foram registrados nas rodovias federais durante o feriadão da Independência.

0: Luana Karen.
1: Mais de 1000 acidentes de trânsito foram registrados nas rodovias federais durante o feriadão da Independência, com 66 mortes.
2: Os números foram divulgados pela Polícia Rodoviária Federal.
1: O foco da fiscalização este ano foi o uso de álcool pelos motoristas. Mais de 900 pessoas foram autuadas por embriaguez ao volante.
3: De olho nos motoristas que insistem em beber e dirigir, a Polícia Rodoviária Federal encerrou mais uma operação de fiscalização entre a sexta-feira, dia 4, e a segunda-feira, 7 de setembro. A Operação Independência foi a primeira ocorrida depois que o CONTRAN, Conselho Nacional de Trânsito, definiu novas regras na fiscalização de alcoolemia. Agora, a Lei Seca passa a prever um pré-teste ou teste passivo. Somente se for detectado algum indício de embriaguez neste teste inicial, é que o condutor será encaminhado ao uso do bafômetro. A prática já é adotada pelos agentes da Polícia Rodoviária Federal, como destaca o coordenador-geral de comunicação institucional da PRF, Matheus de Paula.
4: O foco deste ano foi a questão da mistura álcool e direção. Na verdade, essa já é uma fiscalização que a PRF faz constantemente. Nesse feriado, foram cerca de 54 mil testes de alcoolemia realizados em todo o Brasil, onde nós autuamos 993 motoristas por embriaguez ao volante.
3: Ao todo, os agentes registraram 1.031 sinistros de trânsito, com 66 mortos e 1.074 feridos. Mais de 24 mil veículos foram flagrados com a velocidade acima do permitido, 5.404 motoristas foram autuados por ultrapassagens irregulares, 2.610 por não utilizarem o cinto de segurança e 461 por transportarem crianças fora das cadeirinhas. Reportagem Graziele Bezerra.
2: Pessoas que vivem com doenças raras são acolhidas no Sistema Único de Saúde por um protocolo que já existe há mais de 10 anos.
1: É a Política Nacional de Atenção Integral às Pessoas com Doenças Raras. Ela estabelece procedimentos para diagnósticos, tratamentos e melhoria da qualidade de vida dos pacientes.
2: Nós conversamos com o coordenador de doenças raras do Ministério da Saúde, Natan Monsores, sobre a política e a assistência prestada pelo SUS para quem vive com condições incomuns e de difícil identificação. Olá, doutor Natan Monsores, um prazer ter o senhor com a gente aqui na Voz do Brasil para a gente falar sobre doenças raras, né? Eu queria que o senhor começasse, então, dizendo aí para o nosso ouvinte, o nosso espectador, o que, que define uma doença como rara e se há alguma estimativa de quantas pessoas existem hoje no Brasil com esse tipo de doença.
5: Doença rara para o Ministério da Saúde é um tema de bastante relevância. Primeiro aqui, né, agradecer pelo convite e desejar aí para todos os ouvintes também um excelente dia. Mas vamos lá, para o Ministério da Saúde, doença rara é aquela que acomete, né, 65 pessoas a cada 100 mil brasileiros. Em sua maioria, essas doenças são doenças de origem genética que afetam predominantemente crianças, mas também podem acontecer, né, em adultos, em pessoas idosas, de acordo com a natureza da própria doença. As estimativas globais que a gente tem para esse grupo de condições é de que entre 2,5%, 3% a 6% de toda a população do planeta seja afetada em algum momento por alguma dessas doenças raras. Então, essa estimativa ela acaba se replicando aqui no Brasil também, tá? Então, é essa faixa. São muitos milhões de brasileiros. Precisar o número é sempre muito difícil, tá? Porque cada doença traz a sua contribuição numérica para o escopo brasileiro. E as doenças que acontecem aqui no Brasil não necessariamente replicam o que acontece em outros lugares do mundo. Mas nesse momento a gente tem trabalhado bastante em melhorar essas estatísticas.
1: Existe hoje uma política nacional de atenção integral às pessoas com doenças raras, né? Como é que essa política estabelece o acolhimento, o encaminhamento para pessoas com doenças raras no SUS, coordenador? Existe alguma diferença em relação ao acompanhamento de uma doença comum?
5: Existem algumas diferenças importantes, sim. Então, um percentual das crianças, né, identificadas com doenças raras vem de uma ação que existe há quase 20 anos aqui no Ministério da Saúde, na verdade há mais de 20 anos aqui, que é o Programa Nacional de Triagem Neonatal, É o famoso teste do pezinho, né? No qual

0: coletada, né, algumas gotinhas de sangue, né, do pé do bebê para fazer uma série de exames e depois, né, essas crianças serão acolhidas pelo sistema de saúde. Então, por exemplo, essa é uma grande porta de entrada que a gente tem. As outras portas de entrada são os serviços de referência em doenças raras. Hoje são mais de 50 serviços no Brasil. Boa parte deles está associada a hospitais universitários. E esses serviços, eles recebem a chancela, a orientação da rede de atenção à saúde do Estado para que os casos, né, suspeitos de doenças raras sejam encaminhados para lá. Esses serviços hoje, eles contam com um exame genômico, por exemplo, que é o sequenciamento de epigoma, que ajuda a diagnosticar essas crianças, essas pessoas, né, para que elas consigam alcançar o diagnóstico necessário.
1: Então, eu suponho que quando o médico, ali nos primeiros momentos, né, de acompanhamento do bebê, identifica que ele tem alguma condição e outras doenças mais comuns são descartadas, ele encaminha, então, a família para procurar esse serviço de referência, que o senhor disse que geralmente está nos hospitais universitários, né?
0: Isso. O fluxo estabelecido pelos estados geralmente é o seguinte, né? A atenção primária, os postos de saúde, as unidades básicas de saúde, as emergências, né? Algumas dessas crianças e adultos acabam, né, sendo identificados, né, em situações de alguma gravidade já. Essas pessoas são encaminhadas, né, pela regulação, que é uma área, né, da Secretaria de Saúde que estabelece filas, vagas, processos de atendimento. A regulação encaminha esses pacientes para esses serviços ultra especializados e lá nesse serviço o paciente vai ter contato com geneticista, com nutricionista, uma equipe multiprofissional que vai tentar acolher as suas necessidades. Então, o fluxo de modo geral é esse. Mas para algumas doenças, não necessariamente o lugar de atendimento é um serviço de referência em doença rara. Então, muitos pediatras, muitos neurologistas, muitos endocrinologistas também, né, conseguem conduzir o manejo, o atendimento dessas doenças.
2: Coordenador, nós temos aqui uma pergunta do Marco Aurélio Cardoso. Ele é presidente de uma associação de familiares e pessoas com síndrome de Prader-Willi, uma doença rara que, entre outras coisas, causa hiperfagia, ou seja, fome acima do normal e, consequentemente, obesidade. Ele menciona outro sintoma da doença e faz uma pergunta. Vamos ouvir.
3: A hipotonia neonatal é o principal sinal de alerta da síndrome de Prader-Willi, logo ao nascimento. Sabendo disso, a SPDA Brasil uniu mais de 10 associações de síndromes raras que compartilham esse mesmo sintoma. Como o Ministério da Saúde pode colaborar conosco para divulgar uma diretriz ou fluxo de orientação para os profissionais da rede pública de saúde, ajudando a encurtar a jornada dessas famílias em busca de um diagnóstico precoce?
0: Então, vou responder aqui essa pergunta maravilhosa e dar uma oportunidade da gente entender como é que a rede funciona. A Prader-Willi, né, um quadro sindrômico, é muito caracterizado por essa questão da hipotonia e da dificuldade, por exemplo, do bebê em fazer a sucção, né, do peito da mãe, né, o aleitamento materno, ele fica prejudicado. E logo do início, essa criança tem dificuldades com ganho de peso. Então, olha como é que é importante a gente ter um instrumento da atenção primária, né, para poder acompanhar isso. Hoje o Brasil disponibiliza para as famílias a caderneta da criança, que é um instrumento, né, usado pela equipe de saúde da atenção primária, né, do postinho, da unidade básica de saúde, para poder acompanhar o desenvolvimento dessa criança. Então, se o profissional da atenção primária ele consegue, né, preencher adequadamente essa caderneta da criança, boa parte desse processo de suspeita, né, de que alguma doença rara, né, esteja ocorrendo naquela situação, ela começa a ser levantada. Para além disso, né, se essa oportunidade de identificar a doença, né, no início da sua apresentação aconteça, tem outros marcos de crescimento, outros marcos de desenvolvimento que a gente pode utilizar como rede de saúde, né? A baixa estatura, por exemplo, né, essas crianças costumam ter, né, algum grau de deficiência de hormônio do crescimento, costumam ter algumas alterações no desenvolvimento motor, algum grau de deficiência cognitiva também, né, instalada, além da compulsividade alimentar, né, que foi falada aí. Hoje, dentro do Sistema Único de Saúde, como é que funcionaria esse processo para melhorar o acolhimento, né? é o desenvolvimento do que a gente chama de linha de cuidado. É, o Ministério da Saúde, nos últimos meses, tem elaborado algumas linhas de cuidado e tem disponibilizado isso para a população, né, para os profissionais de saúde também, no sentido de dar as orientações adequadas. Nesse momento, a gente está desenvolvendo uma de doenças neuromusculares, né, que não é bem o quadro aí de Prader-Willi, mas esse desenvolvimento está permitindo a gente, né, criar marcos também para outras condições que vão ter, né, situações semelhantes, que vão precisar, né, de manejo endocrinológico, de suporte nutricional, de orientação psicológica e comportamental, de apoio educacional. Então, a linha de cuidado é o melhor instrumento que a gente tem na ausência, por exemplo, de medicamentos específicos. No caso de Prader-Willi, né, há uma deficiência de hormônio de crescimento que costuma ser debatida também entre profissionais para ajudar a conduzir, a manejar a situação. Mas, né, na ausência de um protocolo ou na ausência de uma orientação específica de cuidado, a recomendação do Ministério da Saúde é procurar, né, que esse pai, que essa mãe, que essa família procure um serviço de referência em doenças graves.
1: Para a gente concluir, então, doutor Natan, quando o senhor mencionou aí, às vezes, a ausência de uma medicação específica para tratar aquela doença, né, que possa servir de cura ou mesmo de tratamento, mas as pessoas encontram outros tratamentos para os sintomas e também tratamento psicossocial pelo próprio SUS, né, inclusive para as famílias.
0: Isso. Recentemente, o Ministério da Saúde anunciou uma iniciativa muito bacana para as mães cuidadoras de apoio psicológico, né? Então, no sentido de acolher essas mães, porque, né, o dia a dia, né, do cuidado, ele é uma sobrecarga, né, importante para a saúde mental dessas mães.
2: Muito bem, nós conversamos com o Natan Monsores, coordenador de doenças raras do Ministério da Saúde. Muito obrigado por sua entrevista aqui à Voz do Brasil.
0: Agradeço pela oportunidade e o Ministério da Saúde fica à disposição de vocês e dos ouvintes, né, para diálogo e esclarecimento.
4: Hoje, 8 de setembro, é celebrado o Dia Mundial da Alfabetização.
2: A data criada pela Organização das Nações Unidas marca a importância desta etapa no desenvolvimento da cidadania de crianças, jovens, adultos e idosos.
4: E o Ministério da Educação ressalta o compromisso com o processo de alfabetização em todas as idades.
5: A alfabetização é um direito fundamental em todas as idades. E para comemorar o dia em que ela é celebrada no mundo todo, o Ministério da Educação ressalta a importância dessa etapa. A qualquer tempo, jovens, adultos e idosos podem retomar os estudos e aprender habilidades que permitem compreender, produzir e utilizar conhecimentos em diferentes situações da vida social. O processo de alfabetização começa quando já se tem as habilidades de ler e de compreender textos curtos, de localizar informações e de escrever palavras. Como explica a secretária de Educação Básica do MEC, Kátia Schweikart, ele segue por toda a vida escolar do estudante, principalmente da criança.
6: A alfabetização começa lá atrás e que ela já pode ser trabalhada por meio das linguagens, por meio do contato com os livros, nos seus processos de aprendizagem. Os efeitos disso vão aparecer e certamente essa criança conseguirá se desenvolver.
5: O Dia Mundial da Alfabetização lembra a responsabilidade de professores, gestores públicos e redes de ensino como agentes nesse processo educacional. A alfabetização é um compromisso compartilhado entre municípios, estados, Distrito Federal e a União, conforme estabelece a Constituição Federal e a legislação educacional brasileira. Reportagem Léo Gomes.
7: Dicas do Enem.
8: Olá, meu nome é Isaac Leal e a minha pergunta é: como eu posso montar um cronograma de estudos?
9: Quem responde é a Randu Lemos, responsável pela coordenação de um cursinho popular.
10: No edital do Enem tem descritos todos os conteúdos que poderão cair na prova. Eu começaria estudando ele. Eu acredito que todas as matérias merecem atenção, até porque o Enem é uma prova que trabalha diferentes competências. Então, numa questão em que você está vendo matemática, pode ser que tenha uma pergunta sobre interpretação textual e vice-versa. Então, é importante que você tenha um conhecimento básico sobre todas as disciplinas. Tem pessoas que conseguem estudar 30 minutos no dia e conseguem se sair bem na prova, mas tem pessoas que precisam de mais tempo, 1, 2, 3 horas. A minha dica é que você respeite a sua disponibilidade. É importante que você se organize para estudar com mais antecedência possível. Revisar, responder questões, conversar com a sua rede de apoio e descansar.
9: É isso aí. As provas vão ser realizadas nos dias 8 e 15 de novembro. 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
2: Personagens que marcaram a luta por um Brasil independente.
4: Na Semana da Pátria, vamos conhecer algumas figuras históricas.
2: Seus nomes estão marcados no Livro de Aço, que registra na memória nacional a trajetória dos chamados heróis da pátria.
11: A praça que abriga os três poderes da República em Brasília também guarda a memória daqueles que se dedicaram a um ideal de nação. No Panteão da Pátria, o Livro de Aço reúne os nomes de 49 dos 87 heróis brasileiros oficialmente reconhecidos. Quatro deles estão ligados à independência do Brasil. Joaquim José da Silva Xavier, o Tiradentes, inaugura o Livro de Aço. O historiador Rafael Leporassi explica por que Tiradentes se tornou um herói da pátria, mesmo tendo morrido 30 anos antes da independência do Brasil.
12: Ele fez parte de um movimento que visava a separação de Minas Gerais do Império Português. Para muitos historiadores, é um dos primeiros movimentos a trazer um ideal de fim do pacto colonial.
11: Tiradentes virou símbolo da Inconfidência Mineira. Quando a trama foi descoberta, acabou condenado à morte. Mas a Inconfidência deixou uma ideia que atravessaria décadas. Anos depois, esse projeto ganhou um articulador, o professor José Bonifácio de Andrada e Silva. Quando Portugal exigia que Dom Pedro retornasse, Bonifácio trabalhou para convencê-lo a permanecer no Brasil. O jornalista e escritor Laurentino Gomes detalha o projeto de Bonifácio.
13: Ele percebe que a única solução para a elite brasileira preservar os seus privilégios era manter o herdeiro da coroa de Portugal no trono e ir por uma via monárquica e não republicana.
11: A independência não foi fruto apenas do dia 7 de setembro. Depois que Dom Pedro decidiu ficar no Brasil, foram meses até o processo ser concretizado. Em 7 de setembro de 1822, durante uma viagem, recebeu cartas de sua esposa, Maria Leopoldina, e de José Bonifácio, que relatavam novas exigências de Lisboa. Do lugar onde estava, às margens do rio Ipiranga, Dom Pedro I decidiu proclamar a independência do Brasil. O historiador Rafael Leporassi destaca que também foi pessoalmente interessante para Dom Pedro I romper com Portugal.
12: Ele voltando para Portugal seria um príncipe. No Brasil ele seria alçado à condição de rei ou até de imperador, que foi o que aconteceu.
11: Após o grito do Ipiranga, houve resistência portuguesa e conflitos em diferentes regiões do país. E nesse cenário, na Bahia, surge mais uma personagem da história da independência, Maria Quitéria. Em 1822, ela fugiu de casa, se disfarçou de homem e entrou para o batalhão de voluntários do príncipe. Quando sua identidade foi descoberta, Maria Quitéria não foi expulsa. Depois da vitória, foi condecorada pelo próprio Dom Pedro I. Mas a heroína acabou esquecida pela sociedade. O jornalista Laurentino Gomes explica que a independência envolveu muitos brasileiros e brasileiras.
13: Na Bahia, no Piauí, no Ceará, nas regiões mais distantes, o Brasil inteiro se envolveu no processo de independência e sem essa luta, o Brasil hoje não existiria.
11: O Livro de Aço nasceu em 1989, com a inscrição de Tiradentes. Dom Pedro I entrou no livro 10 anos depois, em 1999. José Bonifácio foi inscrito em 2005 e Maria Quitéria em 2018. Tiradentes morreu antes da independência. José Bonifácio ajudou a construí-la politicamente. Dom Pedro proclamou a ruptura e Maria Quitéria pegou em armas para defendê-la. Quatro personagens, quatro histórias e quatro maneiras diferentes de olhar para o nascimento do Brasil independente.

0: Reportagem Luana Caro.
1: E essas foram as notícias do governo federal.
2: Uma realização da Secretaria de Comunicação Social da Presidência da República.
1: Com produção da empresa Brasil de Comunicação.
2: Fique agora com as notícias do Poder Judiciário e do Congresso Nacional. Boa noite.
1: Boa noite, até amanhã.
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5: Ministro Edson Fachin encerra o Encontro Nacional de Corregedores na sede do CNJ em Brasília.
6: STJ entende que Defensoria Pública habilitada durante prazo recursal tem direito à contagem em dobro desde a intimação.
5: Presidentes do TSE e da Câmara dos Deputados reforçam confiança na Justiça Eleitoral.
6: Boa noite, eu sou Leandro Bezerra.
5: E eu sou Walter Lima.
6: O presidente do Supremo Tribunal Federal e do Conselho Nacional de Justiça, ministro Edson Fachin, participou hoje do Encontro Nacional Integração de Boas Práticas, diálogos entre o CNJ e o Colégio de Corregedores e Corregedoras da Justiça do Brasil, na sede do CNJ em Brasília.
5: As corregedorias são responsáveis por orientar e fiscalizar o funcionamento dos tribunais e dos cartórios.
6: O evento promoveu a cooperação entre as instituições e o compartilhamento de experiências para melhorar os serviços prestados pelo Poder Judiciário.
5: Durante o encontro, o ministro Edson Fachin destacou a importância do diálogo e da atuação da justiça brasileira diante dos desafios atuais.
7: Os dias de hoje reclamam esse diálogo permanente, reclamam que tenhamos uma resposta à altura dos desafios. E eu estou plenamente convencido de que o Poder Judiciário brasileiro está à altura dos desafios que se lhes apresentam no momento contemporâneo. E a justiça brasileira não faltará à legalidade constitucional, por certo, por seus deveres que decorrem da própria Constituição.
6: Você ganhou uma ação na Justiça do Trabalho e mesmo assim não recebeu o seu dinheiro?
5: Para resolver esse tipo de situação e garantir que as decisões judiciais sejam cumpridas, a 16ª Semana Nacional da Execução Trabalhista entrará em ação entre 14 e 18 de setembro em todo o país. Larissa Batista.
8: Com o slogan Seu Direito por Inteiro, a iniciativa é um esforço concentrado para localizar bens de devedores, incentivar acordos e dar mais celeridade ao pagamento dos créditos trabalhistas. Para se ter uma ideia, no ano passado, a campanha movimentou mais de 8 bilhões de reais em 5 dias de evento e promoveu mais de 94 mil audiências e cerca de 24 mil acordos entre trabalhadores e empresas. Quem quiser incluir um processo nesse mutirão pode pedir a inscrição na Vara do Trabalho, nos TRTs ou nos Centros de Conciliação da Justiça do Trabalho, onde o processo tramita. Para mais informações, acesse csjt.jus.br.
6: Presidentes do Tribunal Superior Eleitoral e da Câmara dos Deputados reforçam confiança na Justiça Eleitoral.
5: Pronunciamentos aconteceram na abertura da exposição O Caminho do Voto, na Câmara. Fábio Ruas.
9: O presidente do TSE, ministro Cássio Nunes Marques, disse que a exposição mostra que o caminho do voto vai muito além da cabine de votação. A Justiça Eleitoral percorre uma longa jornada de preparação, fiscalização e auditorias para garantir a segurança do processo eleitoral. Já o presidente da Câmara lembrou que o voto é o resultado de um processo amplo e aperfeiçoado ao longo do tempo. A mostra vai ficar disponível ao público até o próximo dia 21 de setembro.
6: Defensoria Pública habilitada durante o prazo para recurso tem direito à contagem em dobro, completo desde a intimação da sentença.
5: Essa conclusão é do Superior Tribunal de Justiça, o STJ. Fátima Uchoa.
10: Uma mulher foi condenada a pagar pensão alimentícia e procurou a Defensoria Pública do Paraná quando faltavam 2 dias úteis para o fim do prazo simples de 15 dias. O Tribunal Estadual não conheceu da apelação por considerá-la fora do prazo. Já a terceira turma do STJ a reconheceu como tempestiva, ou seja, dentro do prazo legal. Segundo a ministra relatora Nancy Andrighi, a aplicação do prazo em dobro não altera o dia inicial da contagem do prazo recursal, que permanece o mesmo, mas o que ocorre é apenas a ampliação do termo final e, no caso de apelação, dobra-se o prazo de 15 dias úteis. Assim, o Tribunal do Paraná deverá continuar com o julgamento.
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6: A você uma boa noite.
2: E até amanhã.
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12: Eu sou Paula Groba.
13: E eu sou Humberto Pinheiro.
12: E estes são os destaques de hoje do Jornal do Senado, que começa agora.
13: Avançam novas regras para proteger investidor de criptomoeda.
12: Senado aumenta a proteção para crianças vítimas de violência no exterior.
13: Reajustes da conta de luz podem ser limitados pela inflação.
12: Boa noite.
13: Boa noite.
12: Quem investe em criptomoedas e outros ativos virtuais poderá ter mais proteção contra o risco de perder dinheiro caso a empresa que administra os recursos tenha problemas financeiros.
13: A Comissão de Ciência e Tecnologia aprovou novas regras para separar o dinheiro dos clientes do patrimônio das empresas. Os detalhes com a repórter Patrícia Oliveira.
14: Se uma corretora tiver problemas financeiros, o dinheiro investido pelos clientes em ativos virtuais, como as criptomoedas, não deve ser usado para cobrir dívidas ou prejuízos da própria empresa. É o que estabelece um projeto aprovado na Comissão de Ciência e Tecnologia. O texto também prevê que essas plataformas tenham um capital mínimo para atuar no mercado, para reduzir o risco de quebrar dessas empresas e de perdas para os investidores, como explicou o relator da proposta, senador Carlos Portinho, do PL do Rio de Janeiro.
15: O Banco Central deverá estabelecer requisitos prudenciais mínimos de capital para funcionamento das corretoras e plataformas de investimento em ativos digitais.
14: O projeto também estabelece medidas para prevenir fraudes, lavagem de dinheiro e o uso de ativos virtuais para financiar organizações criminosas. A proposta segue para a análise da Comissão de Assuntos Econômicos.
12: E empresas podem receber incentivos para contratar mulheres com câncer de mama.
13: Projeto com esse objetivo seguiu para análise do plenário do Senado. Repórter Márcio Maturana.
16: O projeto cria o programa Empresa Rosa e o selo Rosa para a inclusão e reinserção no mercado de trabalho de mulheres diagnosticadas em tratamento ou em remissão de câncer de mama. O programa prevê ações de contratação com igualdade de oportunidades, condições adequadas, flexibilização para o trabalho remoto, jornada reduzida e estabilidade no emprego, tudo sem redução da remuneração. As empresas participantes com mais

0: efetivo de inserção e manutenção profissional das mulheres em tratamento ou remissão do câncer de mama possui valor social evidente. Além disso, é comprovado que se manter ocupado e produtivo representa um grande apoio psíquico aos pacientes de câncer ao obstar ou ao menos dificultar o advento de depressão que muitas vezes os acomete.
1: A certificação vai ser feita por uma comissão composta de representantes do governo, do setor privado e da sociedade civil.
2: O Senado aprovou uma proposta que aumenta a proteção para crianças vítimas de violência no exterior.
3: Se houver indícios de violência ou de outro crime, as autoridades brasileiras poderão deixar de determinar o retorno da criança ao país onde morava com o pai. Repórter Pedro Pincer.
4: A proposta permite às autoridades brasileiras deixar de determinar o retorno de crianças e adolescentes ao país onde moravam com o pai quando houver indícios de que eles ou a mãe brasileira foram vítimas de violência doméstica. A Convenção sobre os Aspectos Civis do Sequestro Internacional de Crianças determina, em regra, o retorno da criança ou do adolescente. A relatora, senadora Mara Gabrilli, do PSD de São Paulo, fez ajustes para dar mais clareza e segurança jurídica ao texto. Para ela, a principal inovação da proposta é reconhecer que a violência doméstica pode constituir risco suficiente para autorizar a autoridade brasileira a ignorar a regra de retorno da criança ou do adolescente ao país estrangeiro.
5: E a proposição, ela contribui para que a exceção de grave risco deixe de ser interpretada de modo restritivo, permitindo que situações de violência, ainda que contra a genitora, sejam juridicamente consideradas como fatores de risco à criança.
4: Como sofreu mudanças, o texto retorna à Câmara dos Deputados.
2: Migrantes, refugiados e pessoas sem nacionalidade reconhecida por nenhum país que chegarem ao Brasil poderão ter acesso a serviços de acolhimento do Sistema Único de Assistência Social.
3: É o que prevê um projeto que começa a ser analisado pelo Senado. A proposta busca garantir dignidade à pessoa que, muitas vezes, são obrigadas a deixar seus países por causa de guerras, fome ou perseguição. Repórter Alexandre Campos.
6: Pelo texto, o direito aos serviços de acolhimento será exercido sem a necessidade de apresentação de documento não exigido em lei, a inscrição no CPF e comprovantes de residência e de regularidade migratória. Autor do projeto, o senador Paulo Paim, do PT do Rio Grande do Sul, lembrou que muitos desses migrantes fogem de guerras, da fome ou de perseguição e, quando chegam ao Brasil, precisam de um acolhimento digno e continuado.
7: Mais do que atender situações emergenciais, queremos transformar o acolhimento em uma política permanente do Estado brasileiro. O projeto também ajuda a fortalecer a estrutura dos municípios, reduz a dependência de recursos internacionais e melhora as condições de atendimento. Isto é, política humanitária.
6: A proposta vai além ao garantir a unidade familiar para evitar que, a depender do encaminhamento dado no atendimento, pais e filhos acabem ficando separados. A comunicação entre os profissionais de assistência social e os migrantes deve contar com tradução e mediação intercultural, e os documentos de viagem e de identificação não poderão ser retidos.
2: Avançou no Senado o projeto que autoriza o porte de armas de fogo para membros da Defensoria Pública da União, dos Estados e do Distrito Federal.
3: Uma emenda estendeu o benefício a integrantes da Advocacia Geral da União e procuradores estaduais e distritais. Repórter Bruno Lourenço.
8: O projeto altera o Estatuto do Desarmamento para permitir que defensores públicos da União e dos Estados, além de membros da Advocacia Geral da União e procuradores dos Estados e do Distrito Federal, tenham direito ao porte de arma de fogo. O relator, senador Flávio Bolsonaro, do PL do Rio de Janeiro, ressaltou que esses profissionais lidam rotineiramente com situações perigosas.
9: Há, portanto, na atuação do defensor público, riscos de ameaças reais, violência física, retaliações de facções criminosas e de partes envolvidas em processos judiciais. Além da necessidade de visitas constantes a presídios, há disputas sensíveis de guardas de filhos ou posse de terra que tenham gerado hostilidade extrema das partes contrárias.
8: A proposta seguiu para a Comissão de Constituição e Justiça.
2: Diminuir as filas do INSS é o objetivo da lei promulgada pelo Congresso Nacional nesta terça-feira. A norma reduz de 45 para 30 dias o prazo para um

0: processo ser incluído no programa de gerenciamento de benefícios que abrange monitoramento especial e força-tarefa dos servidores. A nova legislação amplia ainda a finalidade do programa, que passa a incluir a análise de reconhecimento inicial de direitos, reavaliação e revisão de benefícios previdenciários e assistenciais.
1: No Congresso Nacional, o texto foi analisado por meio de medida provisória e recebeu aprovação dos senadores no início do mês. A relatora da proposta, senadora Zenaide Maia, do PSD do Rio Grande do Norte, destacou a necessidade de dar mais agilidade à análise dos processos. De acordo com ela, a demora em obter uma resposta do INSS afeta especialmente pessoas que dependem de auxílios da Previdência para despesas básicas.
2: O principal beneficiário dessa medida é o cidadão que depende do INSS para o reconhecimento de direitos de natureza alimentar, aposentadorias, benefícios por incapacidades e benefícios assistenciais.
0: E a inflação pode ser o limite para reajustes da conta de luz, é o que diz um projeto aprovado na Comissão de Infraestrutura.
1: O texto ainda cria um regime especial para frear aumentos na região norte e determina que a Agência Nacional de Energia Elétrica adote índice ou metodologia para os reajustes anuais das tarifas de energia elétrica. Agora, o projeto será analisado pela Comissão de Assuntos Econômicos. Com edição de Paulo Groba e trabalhos técnicos de Eliseu Caires, o Jornal do Senado fica por aqui. Acompanhe agora as notícias da Câmara dos Deputados. Boa noite.
0: Boa noite e até amanhã.
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4: Câmara diminui restrições legais para benefícios concedidos a data centers.
5: Avança projeto de lei que aumenta a punição para crimes contra os idosos.
4: Deputados alteram programa de gratificações para reduzir as filas do INSS.
5: Boa noite. A Câmara aprovou medida provisória que muda o programa de gratificações destinado a reduzir as filas do INSS. O repórter Marcelo Larcher explica as mudanças.
6: O plenário da Câmara aprovou medida provisória que altera o programa criado no ano passado para permitir gratificações como maneira de reduzir as filas de perícia e análise de benefícios do INSS. O texto amplia o alcance do programa que, quando foi criado, priorizava a revisão de benefícios já concedidos. Agora, esses processos terão a mesma prioridade dos pedidos novos. Além disso, reduz de 45 para 30 dias o prazo de espera para que um processo entre no programa. O Programa de Gerenciamento de Benefícios foi criado por uma medida provisória em 2025. Ele permite pagamentos extraordinários para servidores que trabalham com a revisão de benefícios e na análise do pagamento do Benefício de Prestação Continuada, ou BPC. Esse pagamento extra é de R$ 68,00 por processo concluído para servidores do INSS e de R$ 75,00 por perícia ou análise de documento para os médicos da Perícia Médica Federal. O programa está previsto para acabar no fim do ano. De acordo com o INSS, as medidas deram resultado. Entre janeiro e junho deste ano, o número de processos pendentes de análise ou de perícia médica inicial caiu de 2 milhões e 700 mil para 1 milhão e 700 mil. Já os processos com tempo de espera superior a 45 dias passaram de 1 milhão e 700 mil para apenas 557 mil. O deputado Reginaldo Lopes, aprovado também pelo Senado, já pode virar lei. Da Rádio Câmara de Brasília, com informações de Antônio Vital, Marcelo Larcher.
3: Justiça.
4: Tião Medeiros, do PP, defende a suspensão do reconhecimento dos estudos de demarcação da terra indígena Tecorrá-Guavirá, no oeste do Paraná. Relator da matéria na Comissão de Agricultura, ele afirma que o procedimento da FUNAI desrespeitou o marco temporal adotado pelo Congresso para as demarcações.
5: Tião Medeiros também cita decisões da Justiça que interromperam o processo por falhas nos estudos de identificação da área. De acordo com o parlamentar, a medida fortalece a segurança jurídica e reduz os conflitos na região.
3: Segurança Pública.
4: Uma comissão da Câmara aprovou o aumento de penas para crimes contra idosos. A repórter Paula Bittar acompanhou a votação.
7: A Comissão de Constituição e Justiça da Câmara aprovou um projeto que altera o Código Penal para aumentar as penas para os crimes de lesão corporal, abandono, constrangimento ilegal e estelionato praticados contra pessoas idosas. Pelo texto, em casos de lesão corporal, a pena será de 1 a 3.

0: anos de reclusão, podendo ser aumentada em um terço se for qualificada. A pena atual para lesão corporal simples é de 3 meses a 1 ano de detenção. Para o estelionato, o projeto prevê aumento de pena de 1 a 2 terços. A pena poderá ser aplicada em dobro se a vítima tiver 80 anos ou mais. Nos crimes de abandono de incapaz ou constrangimento ilegal, as penas poderão ser aumentadas, respectivamente, pela metade e em 1/3. O constrangimento ilegal ocorre quando alguém, por violência ou grave ameaça, força outra pessoa a fazer o que a lei proíbe ou a deixar de fazer o que a lei permite. Também ocorre quando o autor reduz a capacidade de resistência da vítima. A relatora na comissão, deputada Renilce Nicodemos, do MDB do Pará, disse que a proposta está de acordo com os preceitos constitucionais.
1: Proteger quem construiu a história do nosso país é também defender a dignidade e o respeito que toda pessoa merece. É uma medida importante para combater a violência e os crimes contra essa parcela da população e garantir uma resposta mais firme de quem comete esse tipo de violência. Estamos trabalhando para garantir que nossos idosos tenham seus direitos respeitados e possam viver com mais segurança, dignidade e proteção.
0: O projeto, que aumenta penas para os crimes de lesão corporal, abandono, constrangimento ilegal e estelionato praticados contra pessoas idosas, ainda depende de aprovação pelo plenário da Câmara antes de seguir ao Senado. Da Rádio Câmara, de Brasília, Paula Bittar.
2: Jefferson Campos, do PL de São Paulo, defende proposta que reduz a idade mínima de imputabilidade penal no Brasil. O texto estabelece que jovens entre 12 e 16 anos respondam penalmente por crimes contra a vida, hediondos ou cometidos com violência e grave ameaça.
3: Jefferson Campos entende que a medida busca combater a impunidade e conter o recrutamento de adolescentes por organizações criminosas. Na visão dele, a medida é fundamental para garantir a punição proporcional de crimes graves.
2: Júnior Lourenço, do MDB do Maranhão, quer capacitar profissionais de beleza e estética para identificar sinais de violência contra a mulher. De acordo com o deputado, a ideia é ampliar a rede de apoio e facilitar o acesso das vítimas aos serviços de proteção.
3: Júnior Lourenço explica que o projeto inclui cabeleireiros, manicures, pedicures, depiladores, maquiadores e esteticistas. Eles devem orientar as mulheres sobre canais de denúncia e serviços públicos, além de, com a autorização da vítima, acionar os órgãos competentes.
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6: Ciência e tecnologia.
2: A Câmara aprovou o projeto que diminui restrições legais para benefícios concedidos a data centers, resseguradoras e pequenos municípios. O repórter Marcelo Lascher explica as exceções.
7: A Câmara dos Deputados aprovou o projeto que permite que benefícios tributários concedidos a empresas de data centers, resseguradoras e as instituições beneficiadas por Programa Federal de Financiamento de Ações de Combate ao Câncer fiquem fora de restrições impostas pela Lei de Responsabilidade Fiscal em 2026. O projeto permite ainda que municípios de até 65 mil habitantes não precisem comprovar que arrecadam todos os impostos de sua competência para poder receber repasses federais ou estaduais. Essa exigência também é prevista na Lei de Responsabilidade Fiscal. O projeto foi apresentado pelo deputado licenciado José Guimarães, hoje ministro das Relações Institucionais da Presidência da República. A proposta original beneficiava empresas localizadas em áreas de livre comércio e o setor de bens de capital. mas o texto foi alterado pelo relator, deputado Isnaldo Bulhões Júnior, do MDB de Alagoas. O texto final permite que benefícios fiscais concedidos a empresas de data centers, resseguradoras e instituições beneficiadas por Programa Federal de Financiamento de Ações de Combate ao Câncer não precisem ser acompanhados de estimativa de impacto financeiro e orçamentário para entrar em vigor. O projeto também dispensa a obrigação de demonstrar que a renúncia de receita não afetará as metas fiscais ou que será compensado pelo aumento de receita. O relator da proposta, Isnaldo Bulhões Júnior, diz que a medida é especialmente importante para atrair investimentos para o setor de data centers, beneficiado no início do ano pela criação do Regime Especial de Tributação para Serviços de Data Center, o REDATA. Entre outras medidas, o programa suspende a cobrança de tributos federais para a compra de máquinas e equipamentos destinados a centros de processamento de dados. Para Isnaldo Bulhões, o Brasil é um dos países mais procurados por empresas para instalação de centros de processamento de dados.
5: Trata-se de um setor intensivo em investimentos e marcado por elevada competição internacional na escolha da localização de novos empreendimentos em todo o mundo, circunstância que recomenda a existência de um ambiente tributário capaz a favorecer a atração e a realização destes investimentos no Brasil.
7: Mas a exceção das regras da Lei de Responsabilidade Fiscal para municípios com menos de 65 mil habitantes foi criticada pelo deputado Gilson Marques, do Novo de Santa Catarina.
8: Aqui existe uma regra que lá atrás, não estou dizendo que é sensacional e perfeita, mas é a Lei de Responsabilidade Fiscal. Agora, o que esse texto faz? Dizer que não é bem assim, que pode ter uma exceção, que pode ser diferente, que esse ano não precisa ser assim. É inacreditável, eu não sei porque se aprova uma regra e depois diz que essa regra não precisa mais ser respeitada.
7: O projeto que cria exceções na Lei de Responsabilidade Fiscal para municípios com menos de 65 mil habitantes, empresas de data centers, resseguradoras e instituições beneficiadas por Programa Federal de Financiamento de Ações de Combate ao Câncer foi aprovada também pelo Senado e já pode virar lei. Da Rádio Câmara de Brasília, com informações de Antônio Vital, Marcelo Larcher.
9: Saúde.
3: Arthur Oliveira Maia, do União da Bahia, solicita a realização de uma sessão solene em homenagem à pesquisadora Tatiana Lobo Coelho Sampaio, da Universidade Federal do Rio de Janeiro. Ela lidera pesquisas com a polilaminina, uma proteína que pode contribuir para a recuperação de lesões na medula espinhal.
2: Arthur Oliveira Maia destaca que estudos com animais e testes experimentais iniciais em humanos apresentaram resultados promissores na recuperação de movimentos. Segundo o deputado, a pesquisa pode representar um avanço no tratamento de casos graves de paralisia.
9: Consumidor.
3: João Maia, do PP do Rio Grande do Norte, é favorável ao projeto que amplia a proteção de passageiros obrigados a despachar a bagagem de mão durante viagens de avião. De acordo com a matéria, a companhia deverá informar o motivo da exigência sem cobrar valor adicional pelo despacho.
2: A proposta apoiada por João Maia também obriga as empresas aéreas a oferecer canais gratuitos para reclamações sobre o despacho compulsório. O passageiro deverá receber orientações sobre seus direitos em casos de extravio, avaria ou violação da bagagem.
9: Cultura.
3: Projeto reconhece a Irmandade da Boa Morte de Cachoeira no Recôncavo Baiano e sua festa como manifestações da cultura nacional. Alice Portugal, do PCdoB, destaca que a confraria, formada por mulheres negras e descendentes de pessoas escravizadas, é uma das mais antigas tradições religiosas do Brasil.
2: Alice Portugal explica que o grupo surgiu como forma de resistência diante da opressão, garantindo sustento coletivo e apoio a mulheres negras após a escravidão. A deputada afirma que o reconhecimento nacional pode ampliar o acesso da manifestação a políticas públicas de preservação cultural.
10: A renda delas foi responsável por compra de alforrias, acolhimento de mulheres negras marginalizadas, consolidando-se como importante símbolo, não é, de luta pela liberdade, por dignidade dessas populações escravizadas. Então, esse grupo, que data aproximadamente de 1810, a partir de escravas vindas da África, se consolidou como uma manifestação cultural e todos os anos acontece a festa. Então, nós estamos reconhecendo a Irmandade e a festa como manifestações culturais nacionais.
9: Trabalho.
3: Os deputados aprovaram projetos que aumentam estrutura e reajustam valores de custas da Justiça do Trabalho. A repórter Cibele Comanetti tem outras informações.
11: A Câmara dos Deputados aprovou 3 projetos que trazem mudanças para a Justiça do Trabalho. 2 deles modificam a estrutura, com a criação de novas varas no Rio de Janeiro e de cargos de desembargador em Goiás. E 1 reajusta os valores das custas da Justiça Trabalhista, que estavam defasados há mais de 20 anos. Esse projeto foi apresentado pelo Tribunal Superior do Trabalho em 2022, com a justificativa de que o último reajuste aconteceu em 2002. O texto aprovado, apresentado pela relatora deputada Soraya Santos, do PL do Rio de Janeiro, estabelece que o menor valor será de R$ 12,02, o maior de R$ 2.163 e que as custas judiciais terão reajuste automático anual. A proposta também cria um fundo que receberá o valor das custas e de outras receitas, como o pagamento de inscrições em concursos públicos. O propósito é financiar a modernização tecnológica da Justiça do Trabalho. Outro projeto aprovado transforma 7 cargos vagos de juiz do trabalho substituto em 4 cargos de desembargador, 5 cargos em comissão e 3 funções comissionadas no Tribunal Regional do Trabalho da 18ª Região, em Goiás. Segundo o Tribunal Superior do Trabalho, a mudança não representa custos extras. A proposta foi criticada pela deputada Adriana Ventura, do Novo de São Paulo.
12: Este projeto que faz amplia permanentemente a estrutura do segundo grau de Justiça do Trabalho. Fala que os cargos estão vagos e a gente pensa que está redistribuindo e está transformando, mas na verdade hoje esse dinheiro não sai da caixinha. Outra coisa importante, além dos novos desembargadores, nós temos 8 novos cargos sendo criadas, inclusive funções comissionadas.
11: O terceiro projeto aprovado, em análise há mais de 10 anos, cria 12 varas do trabalho, além dos cargos de juiz, juiz substituto, analistas e cargos de comissão necessários para o funcionamento delas no Tribunal Regional do Trabalho da 1ª Região, no Rio de Janeiro. Segundo o relator, deputado Marcelo Crivella, do Republicanos do Rio de Janeiro, as novas varas vão ampliar a capacidade de atendimento à população em 9 municípios do Rio. O projeto foi criticado por deputados do Novo e do Missão, com o argumento de que cria novas despesas. Parlamentares da bancada do governo, como a deputada Jandira Fegali, do PCdoB do Rio de Janeiro, defenderam a proposta.
13: A Justiça do Trabalho é uma trincheira de defesa das mulheres e homens que produzem nesse país. Então o TST é importante e essa inovação, como chamaram aqui, a justiça eleitoral também não tem nos Estados Unidos, ela é fundamental para nós aqui. Então, a gente não pode ter parâmetros de modelos dos outros. Nós temos que entender o papel da Justiça do Trabalho no Brasil.
11: Os 3 projetos que aumentam a estrutura e o valor das custas da Justiça do Trabalho seguiram para análise do Senado. Da Rádio Câmara de Brasília, com informações de Antônio Vital, Cibele Comanetti.
2: Eli Borges, do Republicanos do Tocantins, relatou o projeto que amplia de 60 para 120 dias o período de contratação de trabalhadores safristas. Segundo o deputado, a proposta busca reduzir a burocracia e garantir mais segurança, tanto para empregados quanto para empregadores do campo.
14: Então nós ampliamos de 60 para 120 dias, melhoramos a questão da segurança do trabalhador no aspecto dos direitos que ele tem, direitos para garantir que ele faça um trabalho e não tenha seus problemas em algum acidente, etc., mas também dando para quem emprega mais facilidade, mais segurança e menos burocracia para ele contratar as pessoas em um período que foi ampliado com esta proposta.
3: Eli Borges destaca ainda que o período trabalhado ficará devidamente registrado, o que permite sua contabilização para os direitos do trabalhador. Se aprovado pelas comissões temáticas, o projeto seguirá para análise no Senado.
2: Silvia Cristina, do PP de Rondônia, se manifesta a favor da proposta que prevê a transposição de ex-servidores dos antigos territórios de Rondônia, Roraima e Amapá para os quadros federais. A deputada acredita que a medida faz justiça a quem ajudou a construir esses estados.
15: Essa é uma pauta muito sensível, até porque quem realmente construiu o estado de Rondônia, Roraima e Amapá foram os ex-territorianos, pessoas que chegaram lá quando nada ainda tinha acontecido nesses estados. E hoje é questão de justiça que eles sejam transpostos aos quadros federais. Uma luta, infelizmente, que já acontece há muitos anos, sem dar a devida atenção para que se faça justiça com esses ex-territorianos.
3: Silvia Cristina critica o que chamou de demora na tramitação da proposta e lembra que muitos ex-territorianos morreram sem ter o direito reconhecido. A parlamentar defende que a matéria avance rapidamente até a votação em plenário para garantir dignidade aos servidores.
2: Yandra Moura, do União de Sergipe, propõe criar um piso salarial nacional de R$ 3.400 para conselheiros tutelares, com reajuste anual pelo INPC. O projeto fixa a remuneração mínima em todo o país e garante a inclusão da categoria no PASEP.
3: Na visão de Yandra Moura, a medida, além de corrigir as diferenças salariais entre municípios, valoriza o trabalho de proteção a crianças e adolescentes. A deputada entende que garantir condições dignas de remuneração melhora a qualidade dos serviços prestados à população.
2: Termina agora o Jornal Câmara dos Deputados, produzido pela Rádio Câmara, com trabalhos técnicos de Everson Urani e apresentação de Val Monteiro e Luciana Vieira. Uma boa noite para você.
3: A Voz do Brasil volta amanhã. Boa noite.
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3: Oi, oi, oi, meus amigos. Tô chegando feliz da vida e fazer parte do seu dia através dessa edição do nosso Charme, que vem toda gostosa, feita com muito carinho pra você que nos acompanha. Gente, é um prazer imenso, incrível estar com você, fazer parte do seu dia, fazer parte da sua história, levar sucesso, levar essa trilha sonora gostosa, dicas maravilhosas. É a nossa rádio. Feliz em estar com você sempre. É o nosso maior objetivo, ser sua melhor companhia. Vamos juntos então? O Guilherme Cantão, do DVD 062. Curta comigo, Vazão na Braquiara.
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0: Simone Mendes na Parada, Saudade Proibida. Estamos começando mais uma edição dessa terça maravilhosa do nosso charme. Hoje, dia 8 de setembro. Gente, começo de mais um mês, né? Que alegria, que alegria. E agora eu separei uma dica pras meninas.
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0: Alô, lindona. A combinação de tons vibrantes com color blocking é a cara da temporada e, claro, garante produções cheias de energia. Misturar o azul com o laranja cria um contraste complementar moderno que valoriza qualquer look básico. Para os dias de temperatura amena, a dica é montar uma base branca e adicionar uma camisa colorida por cima. O truque da terceira peça traz ponto de cor e transforma o visual no ato.
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0: Felipe Rodrigo encerrando essa sequência maravilhosa, sucesso Dois Gumes, esse som que fala do lado bom e do lado ruim de acabar com uma relação. Tem muita sofrência pra rolar ainda nessa programação, fique conosco. Em instantes tem mais uma seleção bem gostosa pra gente apreciar juntinhos aqui na sua Rádio do Coração.
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10: Estamos chegando. E aí, gente boa, gente linda, maravilhosa que acompanha nossa programação. Separamos pra você mais uma seleção linda, gostosa. Agora com a dupla Fernanda e Fabiano, que lançaram a música Teste de Fidelidade, uma parceria com o grupo Traia Véia. E essa faixa faz parte do DVD No 12, ao vivo.
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0: Praia a Véia e muitas parcerias boas vão rolar por aqui. Inclusive, daqui a pouquinho, temos sons do passado, duas canções lá do fundo do baú pra gente recordar.
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0: Oi, oi, oi. Tô por aqui, feliz da vida. Hoje vamos recordar dois sons. Um de 1998 e outro de 1995. Segura essas pedradas que vem chegando por aqui. Duas canções lá do fundo do baú. Com certeza, dois clássicos que vão trazer boas e velhas recordações pra você. Vamos nessa?
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0: É de 1998 que eu resgatei pra você. Truly, Madly, Deeply. É o sucesso lá do fundo do baú.
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saiu o som de Whitney Houston de 1995. Que recordação de tirar o fôlego, não é? Coisa boa, né? O flashback nos proporciona esses momentos incríveis. Agora a gente segue.

0: Barbarismo. Linda canção de Eli Just por aqui, encerrando mais uma sequência. Ó, daqui a pouquinho, claro que tem mais, né?
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9: Oiê, oiê, oiê, coisa linda. Vem com a gente curtir mais uma sequência maravilhosa. Bora curtir Olha Onde Eu Tô. Esse sucesso lançado em junho. Ana Castela.

0: Só sucesso atrás de sucesso por aqui. A sua rádio faz tudo de melhor pra você. Te apresenta a melhor sequência. Acabamos de ouvir Zé Felipe, tivemos Lucas Morato, Cigala com som internacional e também Ana Castela na parada. Te encontro em instantes.
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3: Vamos que vamos, gente linda. O nosso charme tá por aqui, tá on pro sucesso e pra energia boa. Estamos transmitindo através das ondas da nossa rádio todo esse amor que há no nosso coração e está com você. Vamos de Cleiton e Romário, meu povo, se eu te perdoar.
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Tinha Leite Wesley Safadão, esse som é o resgate de 2025, rodou. Essa música que virou um hit, né? Os dois que já tinham feito essa mistura de axé com forró em 2016, lançaram esse sucesso que foi estrondoso. Gente, beijos! Agora tem uma dica especial para as meninas.

0: Dia.
1: Ei, minha linda, a escolha do ambiente faz toda a diferença no resultado na hora de colorir as madeixas em casa. Então procure um local bem iluminado, acenda todas as luzes e dê preferência à luz natural do dia. Uma boa iluminação garante fidelidade à cor desejada e ajuda a enxergar se a tinta foi aplicada uniformemente. Esse cuidado simples evita manchas e garante uma cobertura perfeita do tom escolhido.
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0: Dani Rafaela, meus amigos. Esse som lançado em 2025, Ídole. As meninas que continuam conquistando, né? E se consolidando como um dos principais nomes da nova geração do sertanejo. Demais. 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
10: De volta e feliz da vida com Taeme e Thiago, eles que lançaram em 2025 O Que Me Quebra, essa parceria com o Cleiton Romário. Então bora curtir.
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0: Corosa, Henrique e Juliano por aqui. E agora, dicas pra você.
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0: Atenção, meus amigos. Plantas dão sinais claros de quando precisam de água no dia a dia. A dica principal é colocar o dedo na terra. Se estiver seca, regue direto na raiz, evitando molhar as folhas, viu? Para arranjos de flor durarem muito mais tempo e seguirem bonitos no vaso, adicione uma colher de vodka na água. É, sabia disso? Pois é. Trocar essa água a cada 2 dias também ajuda a manter o frescor por muito mais tempo.

0: Guilherme Santiago com Zezé de Camargo e Luciano para Não Lembrar de Mim. Em instantes, eu te apresento o nosso Top 4.
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3: Olá, tudo bem com vocês? Quarta-feira, 9 de setembro. Eu sou Priscila Pera e vai começar o Brasileiraço, esse programa incrível com as nacionais que a gente ama ouvir, né? Numa sequência que só o Brasileiraço sabe fazer. Começando hoje com Selma Lemolência.
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0: Aqui no Brasileiraço você ouviu Luciana Mello, Assim Que Se Faz, Zé Cabaleiro, Casa no Céu e muito mais. O Brasileiraço volta já já, uma ótima quarta-feira pra você.
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3: Já estamos de volta. Tem mais Brasileiraço. Devaneio é um dos grandes sucessos de Jorge Vercillo. Foi lançada em 2007 no álbum Todos Nós Somos Um. Essa música ficou super conhecida no Brasil todo em 2008, quando entrou na trilha da novela Negócio da China, da TV Globo. Jorge Vercillo, Devaneio.
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0: Cláudio Zoli, Amor Demais, Tijuana Renata e Jorge Versilo, Devaneio. As músicas nacionais que a gente ama está aqui no Brasileiraço. Daqui a pouco, mais uma sequência linda.
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0: De volta no Brasileiraço, a gente vai curtir agora o sucesso Fronteira. Foi lançado em 2013 pelo grupo Rapa. A faixa faz parte do álbum Nunca Tem Fim, que foi indicado ao Grêmio Latino de melhor álbum de rock brasileiro. O Rapa, Fronteira.
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0: Ana Gabriela, Encontro de Alma, Oswaldo Montenegro, Por Onde Deus Sorri e também o Rapa, Fronteira. Daqui a pouquinho tem mais Brasileiraço, nessa quarta-feira incrível. Eu espero você no próximo bloco, hein? Rapidinho.
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2: Tem mais Brasileiraço de volta com Gilsons. Várias queixas.

0: Céu, Gal Costa, Brasil e muito mais rolando por aqui no Brasileiraço. Final de mais uma edição. O Brasileiraço volta amanhã. A você que esteve aqui comigo, obrigado pela companhia. Amanhã a gente se fala, tá bom? Beijos.
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0: Oi, hoje é quarta-feira, já estamos aí na metade da semana. Eu sou Priscila Periclaro, vai começar o Romance, esse programa incrível, cheio de amor, para tocar o seu coração através das músicas.
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0: Aquele que conheceu apenas a sua mulher e a amou, sabe mais de mulheres do que aquele que conheceu mil. O romance está no ar. Michael Bolton. Walk Away.
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0: Roxette, aqui no romance Fading Like a Flower, Braid e também Michael Bolton. O romance volta já já, uma ótima quarta-feira para você, cheia de amor.
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0: Já de volta no romance, agora tem Desirée, Life.

0: Sofia no romance Angel by the Wings, Prince Royce e também Desiree Life, tocando sua alma e o seu coração, isso é romance. Volto já já com mais música.
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3: Estamos de volta aqui no Romance Give You Up. É uma canção da cantora inglesa Dido. Foi lançada no álbum Still On My Mind. Esse foi o seu quinto número um na parada Billboard Dance Club Songs. Vamos ouvir Dido, Give You Up.
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0: Feed, Sharing the Night aqui no Romance, Sade, Bulletproof Soul e também Dido, Give You Up. O Romance volta daqui a pouquinho com mais músicas para tocar seu coração. Já já, hein? A última sequência de hoje.
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6: Estamos de volta aqui no romance Don't Look Back. É uma canção da banda britânica de pop The Corrs, lançada como single em 82. Essa canção foi uma das mais tocadas nas rádios brasileiras em 83. Um sucesso comercial impulsionado principalmente pela inclusão da canção na trilha sonora da novela Sol de Verão. The Corrs, Don't Look Back.
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0: Polkarrak, Eyes of Blue, John Secada e também The Corgis, Don't Look Back. Final de mais uma edição aqui do Romance. Tá de volta amanhã. Um grande beijo no seu coração, valeu pela companhia e até mais.
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2: 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Já que não tem como escapar do frio, vamos esquentar a nossa programação.

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2: Excelente meio de semana. Ótima quarta-feira. Adoração a partir de agora, feito para quem vive pela fé e adora de coração. Esse é o nosso Adoração.
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2: 9 de setembro de 2026, hoje é o dia do administrador, dia também do médico veterinário cuidando dos animaizinhos e dia da velocidade, hein? E o ano tá passando numa velocidade onde o fogo não apaga. Tem ela, Fernanda Brum.

0: Fernanda Brum é benção. Onde o fogo não apaga, sucesso de número 1. Liz Oliveira com quadro Está Escrito, é com você.
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2: Chegando por aqui com Provérbios 4:23, que diz: sobre tudo que se deve guardar, guarda o teu coração, porque dele procedem as fontes da vida. Então, meus amigos, aquilo que você permite entrar na sua mente, no seu sentimento, molda diretamente a sua realidade. Proteger o coração envolve filtrar as influências, os distúrbios negativos, as comparações tóxicas. Cultivar sentimentos nobres e pensamentos elevados é um ato de autopreservação e sabedoria. Cria um ambiente interno saudável, pois é dele que fluem todas as suas atitudes.
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0: Ovelhinha! Isadora Pompeu lançou essa daqui pra gente em 2024. Canção lindíssima. Ainda hoje tem Ariane, sabe com quem? Marco Teles. Já já aqui na Mais Ouvida.
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3: De volta na Mais Ouvida. Agora é o seguinte, chegando pra gente nesse exato momento, aquele medley sensacional com Ariane e Marco Teles. Olha só, Deus forte como Jeová, né? Guarda o contato, Baião, força e domínio. Aqui na Mais Ouvida, agora no Adoração. Não.

0: Clamo Jesus, Paulo César Baruch Marcena. Antes, aqueles clássicos maravilhosos, né? Aquele medley sensacional com Ariane e Marco Teles, Deus Forte como Jeová, Guarda o Contato, Baião e Força e Domínio, Meu Papai do Céu. Isso sim é adoração!
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0: Terceiro bloco chegou. Samuel Miranda está chegando. Coração de joelhos.

0: Ai, Jesus! Essa aqui tem história daça da cantora Juliane Souza. Liz Oliveira com a gente novamente, agora com o quadro Momento de Reflexão. Bora então refletir.
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3: Olá! Errar não significa falhar. Significa que você teve a audácia de tentar algo fora da sua zona de conforto. As lições mais valiosas raramente vêm dos momentos de facilidade, mas sim das tempestades que exigem resiliência. Aceitar suas imperfeições é o primeiro passo para construir uma versão mais forte e consciente de si mesmo. O progresso é contínuo e cada tropeço carrega um aprendizado.
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0: Essa é a nossa queridíssima Kailane Frauches, canção lindíssima que ela lançou em 2025, Eu Vou Fazer. Pois é, e devemos acreditar que Deus vai transformar situações impossíveis e que o milagre vai acontecer no tempo certo. Afinal de contas, o nosso Deus, ele é um Deus de milagre, né? Deus especialista em fazer milagres. Amém. Já volto.
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1: Já voltei. Júlia Vitória na Mais Ouvida vai cantar pra gente a belíssima canção Princípio e Fim. Bora lá? Essa aqui é linda, hein?

0: Meu Papai do Céu, reconhecendo a presença de Deus em todos os detalhes, desde a natureza até a entrega de Cristo na cruz, princípio e fim, Júlia Vitória, que mensagem. Agora vem pra cá, porque a última tá chegando, e vem com ela, Valesca Maíssa, Inflama.
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2: E aí, bora começar mais uma quarta-feira juntinhos aqui na programação da Melhor. Você não imagina o quanto é bom estar com você novamente. Mais um dia que a gente começa e mais uma quarta-feira, meio a semana, na boa companhia da nossa rádio e mais um Violada Sertaneja. Eu sou o De Luca e hoje tem moda de viola, tem saudade, tem estrada, tem história e tem aquelas músicas que a gente escuta uma vez e parece que conhece desde sempre, né? Hoje, 9 de setembro, a gente também lembra três datas bem diferentes. Dia do administrador, dia do médico veterinário e também é dia do cachorro quente. Tem coisa mais brasileira do que misturar uma moda sertaneja com um cachorro quente caprichado? Fala sério, gente. Deixa o lanche pra depois aí, porque a viola já tá afinada. Pode aumentar o rádio e bora começar o nosso Violada.
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2: E pra abrir nosso Violada de hoje, vamos começar com uma das grandes referências da música caipira brasileira, Inezita Barroso com Marvada Pinga. Daquelas músicas que atravessaram gerações, se tornaram praticamente um hino, parte do patrimônio da nossa música caipira, né? E a interpretação da Inezita, então, ajudou a transformar Marvada Pinga, uma das músicas mais lembradas do seu repertório.

0: fechando com Irmãs Galvão com Coxa de Retalho. Sentiu o clima, como é que vai ser o nosso Violada hoje, né? Coxa de Retalho tem um monte de pedaço diferente aqui também, viu? Pedacinho de saudade, de viola, de romance e tudo isso costurado numa só Violada, que chega daqui a pouquinho com muito mais.
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4: E vamos continuar nossa viagem pelo sertão, agora abrindo com Iride e Irineu, Mocinhas da Cidade. Moda que traz aquele retrato de outros tempos, com a simplicidade e aquele jeitinho interiorano que fazem parte da essência da música.

0: Finalizando mais uma sequência com Dino Franco e Marina Franco, com Festança em Brasília. A gente aumenta o volume, deixa a viola fazer o convite. Tem muita gente sentado aí, só curtindo, matando saudade e viajando através da memória. Bom demais, viu? Daqui a pouquinho já volto com muito mais.
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2: E agora a gente vai abrir mais um bloco com uma moda que já chega avisando que vem pela frente. Peão Carreiro e Praiano, Vou Tomar um Pingão. O título já tá entregando tudo, né? Aquela moda que não precisa de muita apresentação, não. Você ouve o nome e já sabe que vem a história.

0: falando em sertão, é exatamente isso que a gente está fazendo por aqui, vivendo o sertão através da música. João Mulato e Douradinho, Vivendo no Sertão, pra gente fechar mais uma sequência. Daqui a pouquinho eu já volto com mais Violada, hein?
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3: Quarta-feira de violada e agora a gente pega a estrada. Vamos abrir com Carlos César e Cristiano, o rei da estrada. Música que conversa com quem conhece a vida de estrada, os quilômetros percorridos aí e aquela solidão, né? Que muitas vezes acompanha quem vive atrás de um volante.

0: E fechando com César e César, cowboy da madrugada. Tem gente que trabalha quando todo mundo dorme, né? Tem gente que pega a estrada quando a cidade tá quieta. E sempre tem uma música esperando pra fazer companhia. E daqui a pouquinho essa música tá de volta.
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2: Vamos pra mais um bloco, mais uma sequência com Zico e Zeca, Ilusão de uma Vida, aquela moda que traz aquele ingrediente que a música sertaneja conhece tão bem, a vida como ela é, né, com seus sonhos, suas escolhas, seus encontros e também, é claro, suas desilusões. Bora viajar?

0: E fechando com Divino e Donizete, 30 anos de viola, 30 anos, isso não é só o tempo não, é história pra contar, viu? E a gente já segue fazendo história aqui no nosso Violada, daqui a pouquinho, uma moda de cada vez, com mais uma sequência aqui no nosso Violada, nessa quarta-feira maravilhosa.
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4: Bora pra mais um bloco e agora tem dois mineiros, a Saudade e o Carreiro. Saudade e Carreiro andando juntos, porque quem conhece a estrada sabe. Às vezes o caminho é comprido e a saudade vai na boleia, viu?

0: Silveira e Silveirinha, Arapuca. Já vou avisando, cuidado para não cair na armadilha da saudade, viu? Violada Sertaneja tá de volta depois do intervalo, com muita música boa pela frente.
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0: E a gente vai quase entrando na reta final, só que ainda tem muita moda por aqui. Tem João Pedro e Cristiano, Tudo Outra Vez, música que fala do recomeço e já chega dizendo exatamente isso, Tudo Outra Vez. Essa daí é regravação do Belchior. Bora matar a saudade?
18: Até

0: Vai chegando, né? E ainda tem um último bloco aqui na programação do nosso Violada. Segura aí.
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9: E chegou a hora da última sequência aqui do nosso Violada dessa quarta-feira com Jades e Jadson, Rei dos Canoeiros. Música que nos leva para aqui no universo das águas, dos canoeiros, das paisagens do interior. Mostrando mais uma vez como a música sertaneja consegue transformar cenas simples da vida em poesia, né?

E fechando com Gilberto e Gilmar, O Dono da Casa é Deus. Linda essa música, gente. O dono da casa sempre vai ser Deus quando a gente convida ele para fazer parte da nossa casa e da nossa vida, viu? E assim a gente chega ao fim de mais um Violada, desejando a você uma quarta-feira maravilhosa, com muita história contada através

0: 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Um forte abraço e até a próxima.
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4: Muito bom dia, Bebedouro, muito bom dia, Cidade Coração, muito bom dia a todos nossos amigos ouvintes de Bebedouro, de toda a nossa micro-região, ligadinhos em mais uma manhã, manhã de quarta-feira, dia 9 de setembro, meus amigos. Semaninha passando mais rápido, já é meinho dela, parece que começou agora, né? Mas não! Tivemos um feriadinho top aí no começo dela. Hoje, dia 9 de setembro, seu informativo RB está no ar, seu primeiro jornal da manhã. Eu sou o Vitor Carvalho, na companhia dele, Daniel Souza, São Paulino. Não deu bom em La Bamboneira, né, São Paulino? Bom dia, Dani!
5: Bom dia, Vitor, bom dia a todos aí. Uma ótima quarta-feira, já o meio da semana. Semana que vai passar rápido aí, por causa do feriado, né, Vitor? Começando mais uma edição do Informativo RB. O pessoal já chegando aí na live no Facebook, tem o site radiorbfm.com.br e você participa pelo WhatsApp no
4: 17996018304. 996018304 é o zap zap da RB para você poder participar, mandar o seu alô aí conosco. E hoje valendo aquele bolo top do Mr. Massas aqui na nossa programação, na Adriano Garrido 121, ali próximo atrás do Unifafib. Mande seu alô, participe, hoje tem bolo top na programação no seu informativo RB. Datas comemorativas, senhor Daniel Souza.
5: É, hoje é dia do médico veterinário, hein? Hoje também dia do administrador e dia do cachorro quente, hein?
4: É, dia do médico veterinário. Quero mandar um abraço especial representando toda a classe, toda a categoria, ao nosso amigo Dr. Luiz Henrique. Logo cedinho pela manhã já mandei uma foto bem top dele aí com tucano, gato, tartaruga, periquito, cachorro, coelho. Ele que é o Dr. Dolittle da nossa Cidade Coração, mas em nome dele aí, em nome do Hospital Leal Veterinário, homenagear todos os veterinários da nossa cidade, o Dia do Médico Veterinário, Dia do Veterinário comemorado anualmente, dia 9 de setembro, porque foi exatamente nessa data, 9 de setembro, no ano de 1933, que foi assinado o decreto que regularizou a profissão e o ensino da medicina veterinária no país. Os cursos de medicina veterinária já existiam desde 1910. No entanto, sua oficialização aconteceu em 9 de setembro de 33, através do decreto de quem? Presidente Getúlio Vargas. A todos os profissionais aí que cuidam dos nossos pets, dos bichos aí solto na selva aí, tanto na cidade, no seu habitat natural, parabéns ao Dia do Veterinário.
5: Grande abraço, Dr. Luiz Henrique, e a todos os veterinários da nossa cidade.
4: Dando sequência no nosso informativo RB, bora conferir aí as manchetes de hoje.
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4: 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No seu informativo, a gente acompanha notícias da saúde em nossa região. Pitangueiras, somente Pitangueiras no radar aí da epidemia de dengue, Dani. Olha só, a epidemia de dengue em Pitangueiras deu uma desregulada, um descontrole ali e saltaram para mais de 660 casos ali, os casos de dengue em Pitangueiras. No plantão policial, as ocorrências da Polícia Militar, da Guarda Civil, da Polícia Civil, informações sobre novos delegados assumindo o comando de delegacias aí em nossa cidade, na região também. Ah, o prefeito Lucas Serenha anunciou ontem, notícia boa, hein? Reforma do velório municipal para deixar, pelo menos naquele momento de luto, de despedida, de dor, de partida, um pouco mais de conforto à nossa população aí e as pessoas que visitam o velório municipal também, hein? Quantas décadas da mesma situação, nosso velório, parabéns aí. Dani!
5: É, falar também do Fundo Social de Solidariedade aí, oferecendo curso gratuito de formação básica em confeitaria, viu? Pesquisas aí, Vitor, de presidência, do governo também do estado de São Paulo. E vamos falar, né, do pool de veículos cancela debates para a presidência, Vitor. E governo de São Paulo, mas por que será, hein?
4: Cara, pela primeira vez, pelo menos assim, nos meus anos de acompanhar política e eleições aí federais, eu não vou ver, nós não veremos, melhor dizendo aí, um debate presidenciável entre os principais ou todos.
5: Pelo menos um, né?
4: Lula, depois de tantos, quase 10 debates aí, disputas à presidência, não quero participar, diz que todo mundo vai ser todos contra ele.
5: É, tem a crise aí no STF também, né, Vitor? Mais notícias depois, com 5 minutos, com Alexandre Garcia. Vamos falar da Mega Sena também, que acumula e vai a 76 milhões aí para amanhã, quinta-feira. Previsão do tempo, uma chuvinha aí na madrugada, né, Vitor? E a previsão prometendo para hoje e amanhã essa chuva, hein? É, tem as notícias do esporte aí, no oferecimento do restaurante Sabor de Casa do Ítalo. São Paulo perdeu de 1-0 do Boca, dá para reverter no Morumbi semana que vem. Jogo ruim, viu, Vitor? Dois times que estão em má fase aí, pelo amor de Deus, da Bomboneira lotada, mas o Boca e o São Paulo ali não apresentando bom futebol, né? Hoje tem...
4: ficou bom pro São Paulo aí essa decisão em casa, ficou magrinha essa vitória do Boca Juniors, um lance bizarro ali no rosto, ali na cabeça do goleiro ali.
5: E sobrou, né, pro mesmo jogador a bola que fez o gol. Também a vitória do Fluminense, o Fluminense encaixou com o Marcão ali na Libertadores, tá muito bem. Hoje tem o Corinthians em campo também, na Libertadores.
4: Meu Deus do céu.
5: Tem Santos e Atlético Mineiro na Sul-Americana. Tem a Série B em andamento, 26ª rodada. E muito mais notícias. 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
4: E vai ter sorteio aí da hamburgada do Lobo aqui na RBFM. Já estão aqui os vouchers. Luiz Cláudio Mariano já deixou por aqui ontem. Muito obrigado, meu parceiro. Tamo junto. Parabéns a Inter de Bebedouro aí, a torcida do Lobo por esse evento, mais uma vez sucesso, quase esgotado os vouchers da hamburgada do Lobo, tá bom? Vem com a gente, participe, mande um alô, tá valendo o bolo do Mr. Massas pra você que passar por aqui, o arroba Rádio RBFM, no zap zap 996018304. Alícia Salve já está por aqui, o Rod Borges também, Wagner e a Catiúcia também por aqui, Fátima Costa, obrigado pelo carinho, Maria Prata, Amanda Bianca, Zoraide Alves também mandando aquele alô no Facebook, a Luana Pereira, o Renê também chegando com a gente aqui, aniversário do filhão aí, ó, Felipe, tá no sorteio do bolo, parabéns aí, o Felipe, Deus abençoe muito sua vida, obrigado, Renê, pela participação. Ele, o comandante da família Cardoso, Jefinho, um grande abraço pra você, pra Aurora, pro Natanzinho, pra Aline, todo mundo, obrigado pela participação também, ao Marildo, lá no Jardim Primavera, também passando por aqui a Clarice, ganhou aí o sorteio, deixou umas empadinhas top pra nós, amamos, viu? Coraçõezinhos aí pra você, obrigado pelo carinho. Esse pessoal engorda que os apresentadores da RBFM também, como a gente engorda vocês, só coisa boa, né? Tati Benfato, obrigado pelo carinho, Iranino Hassidib, Fernandinho Eletricista, a Gisele Celestino, Tino também mandando aquele alô aí pra galera da CEMEI, Giselda by Ninger, onde ela dá aula e todo o timaço, Roseli Gonçalves, Maria Aparecida Martins, beijão no coração de vocês, fui fominha, Dani, no próximo você manda alô pra todo mundo aí, até já!
5: Obrigado!

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3: Voltamos com o seu Informativo RB na 88.3 FM, também aí nas redes sociais, arroba Rádio RB FM no Facebook, para você participar, mandar o seu alô. Cris Lane, Felipe tá por aqui mandando bom dia. Quem mais, Dani?
4: Fabiola Prata, Dona Maria Prata lá em Botafogo, Adriana Donizete, a Gláucia Alves Teixeira, João Carlos Fonseca, Elisete Fonseca, Tatiana Batista, a Rose Pereira, o Carlos Alberto dos Santos também, Zoraide Alves, Adriano Moraes, a Maria Prata, Amanda Bianca, Rosa Maria aqui no WhatsApp, Angela Puzzi, Silvia Felipe, a Edna lá no Furquim e o Luiz Felipe também chegando aqui.
3: Muito obrigado pela participação de todo mundo, valendo o bolo do Mr. Massas no finalzinho do programa. Começar falando aí dos casos de dengue em Pitangueiras, graças a Deus aí, bebedouras, demais cidades libertadas aí dessa epidemia de dengue esse ano de 2026, porém Pitangueiras infelizmente com casos, número de casos altos, né, Dani?
4: É, Pitangueiras aí ultrapassou o índice de 300 casos de dengue por 100 mil habitantes, parâmetro utilizado, né, para caracterizar situação de epidemia. Com 661 casos positivos registrados neste ano, o município é atualmente o único da região do Departamento Regional de Saúde, a DRS de Ribeirão Preto, nessa condição. E segundo dados da Prefeitura, atualizados em 4 de setembro, o número de casos neste ano é 36% menor que o registrado no mesmo período de 2025, quando foram confirmados 1.033 casos. Em relação a 2024, a redução é de 26,9% diante dos 904 casos registrados naquele ano. O pico da doença em 2026 ocorreu em março, quando Pitangueiras chegou a 445 casos por 100 mil habitantes. E apesar da redução nos registros dos últimos meses, a região norte da cidade, especialmente os bairros ali do Jardim Leone, Santa Teresa e Jardim Botânico, além do distrito de Ibituba, permanece sob maior atenção da vigilância em saúde, a cidade da região aí, né, Vitor? Com muitos casos de dengue, e você falou aí, graças a Deus, bebedouro já há 2 anos aí, muito controlada a situação.
3: Muito controlada, até com IA, inteligência artificial, no controle das armadilhas para controlar as regiões aí da cidade e a quantidade de mosquitos e tudo mais. Parabéns aí à vigilância epidemiológica, à saúde da nossa cidade, pelos números obtidos nos últimos 2 anos. Passar para o plantão policial e as ocorrências. Começar aí pelas ocorrências da Polícia Civil. Cerco se fecha e suspeito de tentativa de homicídio se entrega à Polícia Civil. Ainda sobre aquele caso da tentativa de homicídio, o investigado TGSS, de 40 anos, apontado como autor da tentativa de homicídio ocorrido na terça-feira, dia 8, se apresentou na sede da Delegacia de Investigações Gerais, a DIG, acompanhado de seu advogado. O crime, que ocorreu na manhã de 20 de agosto, na praça situada ali ao lado do museu, na ocasião que o homem foi atingido por golpes de canivete na região das costelas e no antebraço esquerdo, sendo socorrido e internado no Hospital Regional. Após diligências e análises de imagens do Sistema Integrado de Segurança, o SIS, a equipe da DIG identificou o TGSS como um investigado. Testemunhas confirmaram o desentendimento entre os envolvidos, enquanto a vítima, ouvida ainda durante a internação, reconheceu o autor dos golpes. Diante dos elementos reunidos, a Polícia Civil instaurou um inquérito para apurar a tentativa de homicídio qualificado por motivo fútil e representou pela prisão temporária do investigado. A medida foi decretada pela Justiça.

0: Frente GSS não havia sido localizado nas diligências e estava considerado foragido. Com o avanço das investigações e a intensificação das buscas, o investigado apresentou-se espontaneamente na DIG nesta data. O interrogatório de TGSS, no interrogatório, ele admitiu ter desferido os golpes, mas alegou ter agido em legítima defesa. Segundo sua versão, discutiu com a vítima porque teria mexido com sua companheira. Durante o desentendimento, afirmou ter recebido um soco no rosto. Para se defender, sacou-lhe o canivete que trazia consigo e golpeou a vítima. A versão apresentada pelo investigado será confrontada com as imagens, os depoimentos, os exames periciais e os demais elementos reunidos no inquérito policial. TGSS, deixa eu só confirmar, o indivíduo permanecerá à disposição da justiça. Essa é aquela ocorrência lá dos golpes de canivete ali na pracinha do museu, ali pelas imagens que rolaram na internet, né? Polícia Civil na região... Bebedouro recebe dois novos delegados, dois novos mesmos, jovens delegados aí, comandando as delegacias da nossa cidade e também região. A Polícia Civil, por meio ali da Delegacia Seccional Polícia de Bebedouro, desde o último dia 1º, passou a contar com dois novos delegados de polícias oriundos do último curso de formação técnico-profissional realizado pela ACDPOL, Academia de Polícia. Legal, hein? Bacana, hein? A Delegacia de Polícia do município de Viradouro, que estava desprovida de profissional dessa carreira, receberá para ser o novo delegado titular o Dr. Luiz Eduardo Martins, que terá a função de gerenciar a Polícia Judiciária no município de Viradouro. Já a Delegacia de Defesa da Mulher, a DDM aqui da nossa cidade de Bebedouro, que até então contava com o delegado de polícia, Dr. Luiz Francisco Rogante, passará a contar com a nova delegada de polícia, doutora Laura Oliveira Dantas, que terá a responsabilidade de gerenciar a delegacia especializada que trabalha com o enfrentamento da violência contra a mulher. O doutor Luiz, nesse caso, a seu pedido, estará se removendo para a região de São José do Rio Preto, onde mantém endereço residencial. O delegado de polícia aqui de Bebedouro, doutor José Eduardo Vasconcelos, doutor Eduardo Vasconcelos, disse que esses novos profissionais oriundos da ACDPOL são muito bem-vindos na região e espera contar com seus respectivos empenhos na missão de combater o crime em todas as diversas modalidades. Parabéns aí aos dois novos delegados, a nova delegada aqui da nossa DDM da mulher, que Deus abençoe seu trabalho. Guarda Civil Municipal, ocorrência de violência doméstica. Na noite do domingo, dia 6, a GCM prendeu um homem flagrante na rua Aristides Paleari, no bairro Cidade Coração, após grave ocorrência de violência doméstica. O autor, contido pela própria população, após agredir duas pessoas da sua família. De acordo com as informações obtidas, o autor, com as iniciais RVAM, ingeriu bebidas alcoólicas e iniciou uma série de agressões físicas contra a própria avó, desferindo-lhe chutes e puxões de cabelo. A tia do agressor tentou intervir para cessar a violência e também foi agredida. As duas mulheres conseguiram fugir para a via pública em busca de socorro, mas foram perseguidas pelo autor. Ao presenciarem a situação, parentes e moradores da vizinhança interviram para contê-lo, utilizando socos, capacetadas, meu Deus! A ação popular resultou em ferimentos na face, do nariz e no olho direito do agressor. A guarnição da GCM chegou rapidamente no local e encontrou o autor no interior da residência portando uma faca. Os agentes realizaram a abordagem e, diante da resistência do indivíduo, utilizaram o uso de força moderada para garantir a segurança da equipe. Todos os envolvidos foram encaminhados para a UPA Municipal para atendimento médico. Em seguida, o caso foi apresentado no plantão de polícia judiciária, onde o delegado ratificou a prisão em flagrante do indivíduo, permanecendo ele preso à disposição da justiça. Ainda da GCM, outra ocorrência também de violência doméstica e ameaça. Na noite do sábado, dia 5, a equipe da GCM foi acionada e se deslocou até a rua Antônio Tonelli, no residencial Bebedouro, onde encontrou a vítima. Ela apresentava ferimentos visíveis no rosto e no pescoço. A vítima relatou ter sido agredida pelo companheiro e ameaçada com uma arma de fogo. Por segurança, a vítima foi protegida na viatura e os agentes foram até o local do crime, na rua Antônio Ambrosi, no mesmo bairro. Lá, os guardas localizaram um suspeito que apresentava sinais de embriaguez. A GCM realizou a varredura na residência para tentar localizar a arma e o celular da vítima. Mas nada de ilícito foi encontrado. Diante disso, ambos foram encaminhados para a UPA, no Hospital Municipal, e na sequência para o plantão policial, ficando o indivíduo preso à disposição da justiça. É, só Jesus na causa, muita fé, paciência, viu? E muita GCM e polícia, esses embriagados que dão trabalho e causam esse tumulto, agressões, violência doméstica. Meu Deus do céu. 7 horas e 51 minutos, participações, meu amigo.
1: Rafael Rodrigo, Daniela Oliveira, Toledo Maciel, Daniele Batista Lopes também, Irani Batista, Fabiana Fernandes, a Crislaine, a Evelyn Alves, a Fabiola Prata, a Adriana, o pessoal no WhatsApp também, a Cristiane, aí a Ana Paula Ferreira, todos aí no sorteio, no finalzinho do informativo, né, Vitor?
0: É, passar aí agora pro momento da Câmara Municipal de Bebedouro para ouvir aí o pastor Arthur Henrique, o presidente da Câmara Municipal de Bebedouro, o vereador pastor Arthur Henrique, que disponibiliza sempre aí para nós a sua participação. Vou encaminhar o áudio aqui para o Dani. Dani, tá aí no Zap Zap. Ontem nós tivemos aí então sessão ordinária na Câmara Municipal de Bebedouro e a gente ouve agora o presidente em exercício da Câmara Municipal, pastor Arthur Henrique.
2: Muito bom dia a todos os ouvintes da Rádio Bebedouro. Ontem tivemos a 25ª sessão ordinária da Câmara Municipal de Bebedouro do corrente ano, na Lucas Evangelista 652, a partir das 18 horas, onde nós tivemos a inclusão na ordem do dia, a pedido dos vereadores Otávio Manz e Maurinho da Farmácia, o projeto de lei 38/2026, de autoria dos mesmos vereadores, que institui no âmbito do município de Bebedouro a Semana Municipal de Descarte Consciente de Medicamentos. Inclui a data no calendário oficial de eventos do município e da outras providências. O projeto foi a plenário, foi discutido, foi votado e aprovado por unanimidade. Tivemos também a palavra livre, a explicação pessoal, onde cada vereador expôs ali os assuntos que mais lhe interessa a respeito da questão do nosso município, e também ficou assim encerrada a sessão na noite de ontem, convocando a casa para o próximo dia 14 de setembro, às 18 horas, onde estará acontecendo a 26ª sessão ordinária do ano de 2026 da Câmara Municipal de Bebedouro.
0: Muito obrigado, vereador, presidente da Câmara Municipal, pastor Arthur Henrique. Obrigado pelo compartilhamento das informações. Esta foi a sessão ordinária, não da segunda, né? No caso aí da terça-feira, devido ao feriado. A gente vai para um breve intervalo comercial, dar uma olhadinha nas palavras. Não sai daí não, daqui a pouquinho a gente volta com mais informação para você.
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4: Voltamos com o seu Informativo RB na 88.3 FM, também no @ Rádio RB FM no Facebook, para você mandar o seu alô participar. A Dulce Helena tá por aqui, ó. 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Obrigado pelo carinho. Quem mais está por aí, Dani?
5: Ah, Ellen Marques, Oswaldo Iranizara Melo, Rafael Rodrigo, pessoal no WhatsApp, Fátima Alves, Luiz Mauro lá acompanhando com a mãe Neide Machado e o irmão Fabiano Leme, né? O Aparecido Antônio Alves, palmeirense também. Hoje é dia do Palmeiras também. Palmeiras em campo, Corinthians também um pouco mais tarde. Tem a Luciana do Jardim União, o Renê aqui, a Madalena Antônio, lá de Taquaral também, viu, Vitor? E a Beth PS chegando aqui pelo WhatsApp.
4: Agora a gente chama ele, Rogério Papel, rei dos consórcios, para mandar aquele alô.
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4: 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Falar agora sobre a reforma do velório municipal. É o velório municipal que passará por uma grande reforma para oferecer aí mais conforto, acolhimento e dignidade às famílias. E quem vai falar dessa reforma é o próprio prefeito Lucas Seren. Vamos ouvir.
7: Nós temos aqui 4 salas velatórias e nós reformamos uma, para ver o padrão, se a população iria gostar. Logo ela estará liberada, já chegaram os novos móveis. Mas o mais importante não é a reforma dessa sala. É que nas próximas semanas nós abriremos a licitação para reformar todo esse prédio. E teremos um velório novo para a nossa cidade, que a gente precisa há tanto tempo. Com novas salas velatórias, com ar-condicionado, mais conforto para as famílias num momento difícil, banheiros e tudo mais. Do jeito que o Bebedourense merece. Mas tem mais uma coisa importante aqui. O mais importante aqui nessa reforma, essa parte do fundo do velório, onde ficam os banheiros, ela será ampliada. E aqui vai abrigar o nosso tão sonhado e aguardado IML. O Estado de São Paulo já fez concurso, os novos médicos legistas estão em treinamento na Academia de Polícia e quando terminar o curso na academia, um será designado para cá para a gente ter, enfim, o tão sonhado e merecido IML de Bebedouro, que vai sair do papel e será realidade.
4: Boa! Notícia boa! E a gente vai acompanhando e atualizando a evolução destas novidades para você que nos acompanha nessas 24 horas de RBFM no ar para você de notícia e informação. Falando da Prefeitura de Bebedouro oferecendo curso gratuito de formação básica em confeitaria, Dani.
5: É, o Fundo Social de Solidariedade em parceria com o Senac oferecendo curso gratuito aí de formação básica em confeitaria. Capacitação que será realizada em 21 de setembro, de 21 de setembro a 8 de outubro, das 18h30 às 22h30, na Cozinha Alimento, localizada ali na Avenida José Cutrale Júnior, 2420, no Jardim Sanderson. O curso que abordará técnicas de preparo de massa, recheios e coberturas, montagem e decoração de doces e bolos, além de higiene, manipulação e segurança dos alimentos, né? Pesagem e medidas de aproveitamento de ingredientes também. Então podem participar pessoas com idade mínima de 16 anos. 3342-5204, telefone ali do Fundo Social para fazer a inscrição. Então corre aí que dá tempo, né, Vitor? O pessoal ali gosta muito O pessoal gosta dos cursos do Fundo Social, sempre preenchendo as vagas rapidamente ali, então corra que...
4: Ainda mais curso de confeitaria, onde o pessoal pode praticar, exercer aí a profissão de confeiteiro para si, ou para complementar uma renda, ou como profissão, né? Parabéns aí ao Fundo Social por mais um curso. Dando sequência para falar de eleições 2026, meus amigos, nova pesquisa Nexus BTG divulgada segunda-feira, dia 31, mostra que o presidente Lula tem empate técnico em eventuais cenários de segundo turno contra Flávio Bolsonaro, Ronaldo Caiado e Augusto Cury. Qual que é a diferença aqui? Além de Flávio Bolsonaro ter ali realmente chegado praticamente no empate técnico, os outros candidatos também têm colocado ali num segundo possível turno um empate técnico. Isso não estava acontecendo. Lula estava com margem e vantagem em cima destes outros candidatos. Impossível segundo turno com eles. Não somente com Flávio Bolsonaro. Pela primeira vez, o levantamento testou um cenário de disputa direta entre Lula e Cury no segundo turno. Nesta simulação, Lula teria 43... Aliás, o escritor teria 45 e Lula 43. A pesquisa Nexus entrevistou 2.002 pessoas, eleitores no caso, entre 4 e 7 de setembro, por meio de entrevista via telefone. A margem de erro do levantamento é de 2 pontos percentuais para mais ou para menos. Então temos aí essas informações da pesquisa Lula e Flávio Bolsonaro com empate técnico 46-45 praticamente, Flávio Bolsonaro e Lula num segundo turno e Cury chegando. Agora olhando para o governo do estado de São Paulo, pesquisa Quest coloca ali Tarcísio de Freitas com 48% no segundo turno e Haddad 31%. Aí parece, né? Quem somos nós para comentar? Tá encaminhado aí uns números bem consolidados, porque todas as pesquisas mostram, né? Não é uma mostra um tanto, outra mostra outro, né? Mas a gente segue acompanhando e trazendo os números das pesquisas para você. A Quest que ouviu 1.800 pessoas no estado de São Paulo, entre 4 e 7 de setembro também, com também margem de erro de 2 pontos percentuais para mais ou para menos. E agora olha só, pela primeira vez nos últimos 30, 40 anos aí, nós não teremos debate com os candidatos à presidência. É mole! O PUL, quando fala PUL, é ali o convênio de, o consórcio de emissoras que se juntam para realizar ali o debate anual, comunicou que não haverá aí. PUL de veículos cancela debates da presidência e também para o governo do estado de São Paulo. O PUL de veículos de comunicação responsável pelos debates à presidência da República e para o governo do estado de São Paulo cancelou os dois encontros que estavam previstos para 14 e 18 de setembro. A decisão foi anunciada ontem. O grupo reunido sob o nome O Momento da Decisão havia estabelecido até 7 de setembro como prazo final para que os candidatos confirmassem a sua participação. Encerrado o prazo, sem a confirmação de Lula e seguindo o mesmo passo do Lula, o Flávio Bolsonaro, os veículos decidiram por cancelar o debate. Arregaram no debate para a população ali, para a população poder acompanhar um possível debate entre aqueles que estão em primeiro na posição ali, ou os demais também, todos juntos. Isso é muito ruim. Dani.
5: Falar do concurso 3055 da Mega Sena, foi realizado ontem à noite e ninguém acertou as 6 dezenas e o prêmio já vai aí para 76 milhões amanhã. As dezenas sorteadas ontem, 01, 11, 36, 43, 48 e 49. A quina teve 54 apostas ganhadoras, cada uma levou R$ 34.793,09 e a quadra 2.787 apostas ganhadoras, cada uma levou R$ 1.111,21.
4: Previsão do tempo aí para hoje, temperatura mínima na casa dos 19 graus, máxima 27 graus, com previsão de chuva aí, aproximadamente 5 milímetros na probabilidade, na previsão de quantidade, 70% é a probabilidade. Então aí temos mais chuvas sendo aí apontadas pela previsão do tempo para hoje, que amanheceu chovendo e o tempo está nublado com 22 graus na cidade coração. Eliane Saipe, bom dia para você, Valdeci Luiz também, vulgo Canela tá por aí, galera do Buffet Gold, Claudinho e a Rose, beijão para vocês. Fernanda Mazurek, beijão, obrigado pelo carinho. Dulce Helena também tá por aí com a gente acompanhando no Zap Zap, a Célia lá no Jardim Novo Lar. E a Sônia também, muito obrigado pelo carinho. Último intervalinho comercial, daqui a pouco o Alexandre Garcia, os esportes na RBFM e o sorteio do bolo do Mr. Massas. Vai mandando seu alô, participe.
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3: Olá, amigos de Bebedouro. Bom dia, ouvintes da RB 88.3 FM. No nosso encontro de hoje, eu vou mostrar a voz da Avenida Paulista, vou falar sobre o equilíbrio do poder dentro do Supremo. Me parece que tem 4 de um lado, 4 do outro e 2 em cima do muro. A decisão de André Mendonça de falar com Fachin para que ponha à disposição do plenário as descobertas do óbvio sobre Moraes e suas relações financeiras e de subordinação com Vorcaro, né? E falar um pouquinho sobre a parada do 7 de setembro oficial de Brasília, vazia de povo, e o povo nas ruas querendo uma filtragem, uma depuração das questões de imoralidade nos três poderes. O mote do governo no desfile do 7 de setembro em Brasília, que estava absolutamente esvaziado, só tinha o mundo oficial ocupando as arquibancadas, os comissionados e as autoridades. Não sei se tinha lá algum concursado, porque o povo de Brasília estava lá no eixo rodoviário fazendo outra coisa, comício, né, e protesto. Mas foi soberania o mote. Eu fico me perguntando, será que o povo sabe de que serve a soberania? A soberania é para quem? A soberania tem que objetivo? Soberania é quando um país é realmente independente, para fazer a vontade do povo expressa pelas chamadas aspirações populares. É formalmente a garantia da fronteira, a garantia da Constituição. Quando se rasga a Constituição internamente, isso é uma grave agressão à soberania, gravíssima, aliás. Então, a soberania foi o mote que os marqueteiros escolheram para mostrar o Lula brigando com Trump. Em outras palavras, isso. E aplaudindo o Irã, o Hamas, o chinês, eu acho que o russo nem tanto, né? O cubano, o venezuelano preso em Nova York, o Ortega da Nicarágua, mais ou menos isso, né? Coisa de Foro de São Paulo. E por aqui o que a gente ouviu lá na Paulista, a Paulista lotada, esse o povo, esse o poder, esse o verdadeiro poder, essa é a origem do poder, essa é a nação, não é o Estado, que é a parte oficial, que é criada, foi criada originalmente pela nação para prestar serviço para a nação. E a nação está dizendo que não quer mais saber de Alexandre de Moraes, de Inquérito do Fim do Mundo, de Gonê, de Andrei, quem mais que foi citado lá, que eu anotei aqui? Toffoli, Lula, né? Foram os mais invocados. Está animada agora porque a pesquisa Quest deu agora empate mesmo, não é mais empate técnico, é 41 a 41, Flávio e Lula. E a direita foi vitoriosa num importante estado do leste da Alemanha, né? Saxônia-Anhalt, ou Saxe-Anhalt. Né? A cada um voto para a social-democracia, 3 votos para esse partido de direita, que é um novo partido, o Recht. E o relator, ministro André Mendonça, no Supremo, está todo mundo de olho no Supremo. O Supremo está na berlinda. Né? O Alcolumbre também está. Aliás, eu acho que eu esqueci de citar o Alcolumbre entre os invocados lá na Paulista. Ele foi muito invocado também. Né? O ministro André Mendonça pôs à disposição do presidente Fachin, se quiser pôr em plenário as descobertas a respeito das relações íntimas e financeiras, né, e de subordinação de um ministro do Supremo com Daniel Vorcaro. Fica à disposição. porque já foi para Gonê e Gonê não fez nada. Gonê é o contrário, diz que não pode investigar porque não tem autorização de investigar Moraes. Só que quem estava sendo investigado era Vorcaro, só que Vorcaro era o interlocutor mais procurado por Vorcaro em vésperas de sua prisão, né? Então, é o que fazer com o óbvio ululante que se descobriu desde que a Malu Gaspar anunciou a existência do contrato, né, entre os dois. Eu fiz aqui só exercício, como aquele exercício que Moraes usou como se fosse uma investigação da Polícia Federal, quando era um relatório de inteligência, um exercício. Né? Fiz um exercício. Eu não sei onde estão Fachin, né, e Zanin. De que lado estão exatamente? Perdão, Carmen e Zanin. Não sei onde estão Carmen e Zanin. Mas eu sei onde estão Gilmar, Moraes, Dino e Toffoli. Estão juntos como mecanismo de autodefesa, de autoproteção. E eles sabem muito bem por quê, né? Agora, eu sei onde estão André, Fux, Cássio e possivelmente Fachin, pelas últimas manifestações dele. Fala em acabar com o inquérito do fim do mundo. Se acabar, tem que acabar com as consequências também. Ele teve uma conversa com André Mendonça antes de André abrir o sigilo, em que todo mundo viu o óbvio, o já sabido, nas relações de Moraes com Vorcaro. Mas essa é a situação. E aí dá 4 de um lado, 4 do outro. E 2 ainda... Por que eu estou pondo Carmen e Zanin? Porque eles provavelmente estão com sérios problemas de decisão. 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De Brasília para a RB88.3 FM, Alexandre Garcia.
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0: Estamos de volta para o último bloco do seu informativo RB. Vai mandando seu alô, dá tempo ainda, valendo o bolo do Mr. Massa. Sandra Regina já garantiu sua participação, a Luciana Buquerque também, a Maria Leite, Eliane Saip, obrigado pelo carinho. Todo mundo que está passando pelo Facebook e pelo Zap Zap da RB também, como por exemplo, o senhor Jair Pereira, Cecílio também mandando aquele alôzaço, Carlino Racindib e ele, Renato Reco, papai da Alice, beijão, obrigado pelo carinho. 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
1: 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Hein? Falar do Campeonato Brasileiro Série B, 27ª rodada já, que foi aberta ontem, com Cuiabá 3, Atlético Clube 0, e o Criciúma perdeu em casa do Juventude, que é o líder ali do Brasileirão Série B, caminhando aí para o acesso à Série A. O Juventude fez 2-0, então, no Criciúma. Hoje em Ribeirão Preto, no Santa Cruz, tem Botafogo e Novo Horizontino, às 19h30, o Fortaleza no Castelão recebe o Avaí no mesmo horário, às 20h30 tem América Mineiro e Náutico no Independência, hoje também às 20h30 Operário e CRB do Germano Krieger, o Atlético Goianiense no Antônio Ascioli recebe o Ceará às 21h30 e amanhã tem mais 3 jogos, amanhã a gente fala os resultados e os jogos do dia. Copa Sul-Americana, ontem 2 jogos, às 19h, o Vasco foi até Colômbia enfrentar o Santa Fé e trouxe um ótimo empate ali para São Januário na semana que vem, 0-0 o jogo, o Vasco jogando por uma vitória simples para ir para a semifinal da Sul-Americana, se empatar vai para os pênaltis. E na La Bombonera, às 21h30, Boca Juniors de São Paulo, o jogo, São Paulo teve 2 chances ali no primeiro tempo, Boca não chegou tanto, e no segundo tempo só deu Boca Juniors, o São Paulo não conseguiu jogar, só ficou marcando, e o Boca Juniors no lance ali em que a bola bateu no rosto do Rafael, uma boa defesa mesmo sem querer ali, né, meio no susto, a bola voltou pro mesmo atacante, o Merentiel, e ele fez o gol do Boca, 1-0, jogo de volta terça que vem no Morumbi. O São Paulo precisa vencer por pelo menos um gol para ir para os pênaltis, ou 2 ou mais para classificar, o Boca Juniors jogando pelo empate. E hoje tem o jogo aí, Vitor, jogaço na Vila Belmiro, em Santos e Atlético Mineiro, às 19h, e tem mais um jogo amanhã, que é o jogo do Cienciano, amanhã a gente fala mais da Sul-Americana. Libertadores da América, jogão ontem às 19h no Maracanã. O Fluminense, nas mãos do Marcão aí, hein, Vitor? Subiu de produção, tá bem no Brasileiro, bem na Libertadores. Fez 2-0, ótimo resultado aí pro jogo de volta na semana que vem, na terça-feira. Pode perder até por um gol que o Fluminense passa para a semifinal da Libertadores. E hoje tem 2 brasileiros em campo, às 19h, é o Palmeiras, que vai receber a LDU no Nubank Park. O Palmeiras aí tem tudo para fazer um bom resultado para a semana que vem lá no Casablanca. O time da LDU é meio fraquinho também, viu, Vitor? Jogou contra o Mirassol e conseguiu passar, mas o Palmeiras tem muito mais time e tem tudo para fazer um bom resultado para o jogo de volta. E o Corinthians, às 21h30, vai jogar contra o Estudiantes em La Plata, jogo complicado lá, o Estudiantes, aí time argentino, né, time chato, catimbeiro, esse jogo às 21h30, então o Corinthians ainda sem o Yuri Alberto, né, Vitor, mas com os outros ali recuperados, vai tentar um bom resultado para semana que vem na Neoquímica Arena. E amanhã tem o jogo do Flamengo, amanhã a gente fala mais aí dos resultados e dos jogos do dia da Libertadores.
0: Meu amigo, tá aí então, já de olho aí no Campeonato Intercontinental, o Corinthians ainda com o desfalque do Yuri Alberto, seus atacantes que há mais de 30 dias, Daniel, não fazem gols. Nenhum. Não é o atacante X ou o atacante Y, não é o Gui Negão, nem o Pedro Raul, nem o Memphis. É o ataque do Corinthians. Há 30 dias não faz gol. Quem faz gol no Corinthians? Calma. Zagueiro, lateral, volante. É feio, né? Para um clube de Série A. Sim. E ainda mais para um dos grandes aí do estado de São Paulo, Corinthians. corintiano falando, hein? Mas é um pouco do reflexo também do extra-campo ali, infelizmente. Não a torcida, porque se dependesse da torcida, era o melhor ataque, acho que, das Américas. Mas, infelizmente, o retrospecto ali, um pouquinho do reflexo extra-campo da administração, refletindo em campo já há alguns anos aí. É isso, meu querido?
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0: Claudinha, já apostos para começar esse comecinho barra meinho barra quarta-feira de semana, né, Claudinha? Muito bom dia.
2: É, semaninha curta. Bom dia, Vitor. Bom dia, Dani. Chuvosa, gostosa, fresquinha. Então... 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
0: Ah, tá aí, ó. Para começar com tudo essa quarta-feira top. Fabíola Prata, beijão. Sandra Regina. Agora a gente vai conhecer aí o sortudo, a sortuda que vai de bolo do Mr. Massas. E aí a gente vai para quem, Claudinha?
2: Esse tempinho, o bolinho do Mr. Massas. E um cafezinho.
0: Um caputinho.
2: Ó, Luana Pereira.
0: É isso, a sortuda Luana Pereira. Se estiver ouvindo a gente, passa por aqui, retira o seu vale, dá um alôzinho no zap zap pra gente. A gente manda o vale pra você, mas aí você imprime. Gente, um beijão no coração. Uma ótima quarta-feira abençoada. Tchau, obrigado.

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1: São 8 horas e 42 minutos. Claudinha Fran com você a partir de agora aqui na RB com Daniel. Querido Dani, bom dia.
2: Bom dia, Claudinha. Bom dia a todos. É quarta-feira já, hein, Claudinha? Meio da semana chegou, hein?
1: Meio da semana. Que delícia. Semaninha mais curta por conta do feriado na segunda. Já meio. Amanhã já é quinta, né? Pré-sexta. E assim vai, pessoal. Ai, hoje aquela programação variada gostosa. Sua participação. Sorteio de prêmios. Hoje aquela pizza do Zezé. Porque toda quarta-feira lá no Zezé, você compra pizza de calabresa, de frango com requeijão, de mussarela, presunto e mussarela. 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Barato, né, Dani?
2: Muito barato e uma delícia, né, Claudinha?
1: Maravilhosa, bem recheada, gostosa, saborosa. Quer ganhar uma dessas? 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Vem com a gente, vem participar. Qual que é o WhatsApp, Dani?
2: É o 17996018304.
1: Para começar essa manhã de quarta aqui no Bom Dia RB, Simone Mendes, Direitos Iguais.

0: Chuvinha abençoada na cidade, coração, semana especial, né? Quarta maravilhosa, e você com a gente, que delícia a tua companhia. Quem tá aí? Ah, Cecílio! Eduardo Costa, nasci pra te amar. Manda aí pra Eugênia, pra todos os ouvintes, Claudinha. Tô aqui no Pedro Pascoal, ah, vamos colocar você e Eugênia nos sorteios, viu, Zoraide? Tudo bem com você, Luan Santana? Deus é bom demais. Oh, Rosi, tudo bem aí no Santa Terezinha? Chitãozinho, Chororó, Confidências, Claudinha, Maria Leite. Que a beleza da vida invada seu coração. Ai, que delícia. Beth Pessi, bom dia, André Mazer. Oh, quero participar do sorteio dessa pizza também, viu, Claudinha? Vamos colocar você. Lembrando vocês do sorteio do bolo de aniversário da Carolyn também. Esse mês, nós vamos sortear o bolo de aniversário para os aniversariantes de setembro, vida ou casamento. Dia 25 de setembro, esse bolo delicioso da Carolyn no Marajá e no Pedro Pascoal. Tem aniversariante aí? Manda pra gente, por favor.
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6: 8 horas e 53 minutos e hoje é 9 do 9, muitas ofertas e promoções por aí, inclusive na Pernambucanas. 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Cristiane, tudo bem com você? Manda uma música do Christian Ralph, Saudade, Claudinha, meu esposo Carlos. Hoje é aniversário dele. Ai, vou colocar ele no sorteio da Carolyn também, viu? Carlos Custódio, né? Ah, vamos colocar vocês na pizza também. Estela Duarte, boa sorte. Wagner Henrique, grande abraço. Angélica Cândido Pereira, Eduardo Costa, a gente vai tocar, já pediram, viu, lindona? Rosa Maria, Raul Seixas. Quem mais tá aí? Dani Reginaldo Cardoso, seja bem-vindo, grande abraço. Daniele Batista. Está, eu tô sabendo, completamos 3 anos de casados hoje, Claudinha. A música Como é Grande o Meu Amor por Você. Ei, meu marido Daniel, estamos felizes, 3 anos juntinhos. Vou colocar vocês no sorteio da Carolyn também, tá? 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Vamos agora de Eduardo Costa. A Angélica tá afim de curtir também, né? A Rose... O Cecília e Eugênia, lá no Pedro Pascoal, Nasci Pra Te Amar.

0: Romântica demais, hein, Eduardo Costa? Nasci para te amar. 8:57. Quem tá aí com a gente, Dani? Vão participando nesta quarta-feira deliciosa. Adriana do Jardim União. Claudinha, coloca o nome do meu irmão, Renê Laerte Gomes. Ah, fez aniversário dia 6 agora. Já vou colocar, minha linda. Tatiana Batista, boa sorte no sorteio da pizza. Fabiola Prata, Jorge Matheus, a hora é agora. Manda aí, Claudinha, pra gente em Botafogo. Zezé Merquides no Cláudia, seu Valdir, grande abraço. Roger Pipa está curtindo a gente, que delícia. Já vamos ouvir o pedido dele, vamos passar agora o cardápio da Branca de Neve Marmitaria. 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Ai, menos é mais, Claudinha, manda aí pra nós. Valdeci Luiz Canela, bom dia, a gente já volta.
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0: 9:03.
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0: Mauro, acompanhando a gente, ó, falando do Sérgio Endrigo, né, que faleceu aí também, aniversário, faleceu, foi dia 7. Ah, ontem, aniversário da Fernanda Abreu, também cantora. Tá lá com a dona Neide, o Fabiano Leme acompanhando a gente. A Irani tá no Racim também, na sintonia. Fernandinha Eletricista, tudo bem com você? Quem mais tá curtindo? Aí o Roger Pipas tá pelas ruas da cidade. Falou, Claudinha, esse tempinho é maravilhoso. Tô curtindo a programação e a gente vai mandar Christian Ralph pra você logo mais. Vardim, tá na escuta também? Ah, seu Jair Pereira, dona Romilda, grande abraço. Vamos atender agora. A Zoraide, não. A Zildete, não. É a Zoraide mesmo, são tantas ouvintes. Zoraide no Residencial Bebedouro, Luan Santana. Deus é muito bom.

0: coração.
1: Deus é maravilhoso, Deus é muito bom. 9:07. Hoje, no Momento Gospel, a gente tem um pedido aí da Dona Magda, né? O Kleber Lucas, a gente vai tocar com muito carinho. Ao Richard, Bebedouro Containers, toda a equipe, grande abraço. Maria Leite, um abraço bem apertado. A Celinha Cardoso, na Rua Cajubi, essa chuvinha abençoada. Claudinha, eu na sintonia aí da RB. Zoraide, Deus é muito bom. Claudinha, Deus é maravilhoso, minha linda. E hoje é dia do médico veterinário. E o Dr. Luiz da Leal tá aí para falar sobre essa data tão especial. Parabéns, viu, Dr. Luiz, a você e toda a sua equipe aí do Hospital Leal, atendimento 24 horas, na Rua Itália, atrás da rodoviária.
2: Bom dia, Claudinha, bom dia a toda a equipe da RB e a todos os ouvintes. 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Hoje, Claudinha, celebramos, dia 9 de setembro, o Dia do Médico Veterinário. Uma data que representa muito mais do que uma profissão, Claudinha. Ela representa amor pela vida, compromisso com a saúde, responsabilidade com famílias e dedicação silenciosa a seres, muitas vezes, que não conseguem falar, mas sentem dor, medo, carinho e gratidão. Ser médico veterinário é escolher cuidar, é acordar de madrugada por uma emergência, é lutar pela vida quando muitos já perderam as esperanças, é acolher tutores em momentos de alegria, preocupação e muitas vezes de dor. Hoje, em nome do Hospital Leal, Núcleo Médico Veterinário, quero homenagear com muito carinho as nossas médicas, doutora Isadora, doutora Beatriz, doutora Denise, doutora Júlia e doutora Mariana. Profissionais que carregam no olhar, nas mãos e no coração o verdadeiro sentido da medicina veterinária. E estendo também, Claudinha, essa homenagem a todos os colegas médicos veterinários de Bebedouro, do estado de São Paulo e de todo o Brasil. Que cada profissional seja lembrado, não apenas pelo jaleco que veste, mas pelas vidas que toca, pelas famílias que acolhe e pela diferença que fazem todos os dias. Aqui quem fala é o Dr. Luiz, do Hospital Leal, com gratidão e respeito a todos que escolheram essa missão. Feliz Dia do Médico Veterinário. Cuidar de animais é também cuidar de amor, de família e de vida. Muito obrigado, Claudinha, a você, a toda a equipe da RB e a todos os ouvintes. Um ótimo dia. Fiquem com Deus.
1: Amém. Um ótimo dia para todos nós. Parabéns a todos os médicos veterinários, em especial aí, Dr. Luiz e toda essa equipe fantástica do Hospital Leal. Um beijo no coração de vocês.
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1: 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Clarice, tudo bem com você aí na Chácara Santa Terezinha? Ah, Antônia do Cláudia tá curtindo com a Majô Xandias André, a Cris Laine também, com muita alegria, o Anderson Silva, ah, manda um alô aí pro D, pro Nil, Claudinha. Você pediu Mato Grosso e Matias, né, meu querido, mas eu tô assim, ó, lotada de pedidos musicais, vamos ver se eu consigo, viu, com essa questão do horário político, a gente não tá conseguindo nem fazer o baú musical, tá uma loucura, mas é gostoso, a gente vai atendendo conforme a gente consegue aqui, tá bom? Maria Aparecida do Pedro Maia, tudo bem com você, as netas? A Roseli Moraes do Tropical, todo mundo vai estar no sorteio da pizza do Cezé. A Marilda, querida, também, né? O Adilson, a Nilva, dona Naira, a Rosângela da Silva, boa sorte no sorteio. E agora nós vamos de Chitãozinho e Chororó para Rose do Santa Terezinha, Confidências. Música.

0: Ah, tá aí o Chitãozinho Chororó Confidências, aqui nesta quarta-feira abençoada. Bom dia, RB88.3, nossa paixão é você. Marildo aí no Primavera, tá só curtindo a programação. Alícia Salve na Estância Vila Verde, a Luana Pereira também, querida, né? Tô curtindo aí as músicas, viu, Claudinha? Nem vou pedir nenhuma hoje, tá correria por aí, tá lotado de pedidos. Ah, que linda, Aparecido Antônio Alves, grande abraço, né? Vão participando, gente. 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
2: 9:28.
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3: São 9:35. Daqui a pouquinho, às 10, Vanildo, Branca de Neve Marmitaria, ao vivo aqui com a gente para fazer o sorteio de um mês grátis de Marmita ou Marmitex para você que comprou semana passada lá, né, na reinauguração do novo prédio lá da Branca de Neve. Vai concorrer. Boa sorte, Rosimeire Andrade. Tudo bem? Ai, aniversário dela dia 29 de setembro, já vamos colocar você no sorteio da Caroline. Dona Augusta, boa sorte no sorteio. Tati Benfato, querida, não estamos conseguindo fazer nosso baú musical maravilhoso, o horário tá apertadíssimo, mas vamos fazer lado A, lado B daqui a pouquinho. Wesley Fernandes, boa sorte no sorteio, estamos aqui no Delúcia na audiência, viu, Claudinha? Joaquim Demi Agrícola, grande abraço. Fatiminha Alves, boa sorte no sorteio. Vamos lá então para o lado A, lado B de hoje.
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3: Ah, escolhemos essa maravilhosa, ano de 1978, Pupo, Sempre Tu.

Lado A, lado B, gente, é só pra você curtir, né, apreciar duas versões de uma mesma música. Então, lado A já foi, agora vem o lado B, no ano de 2000, Renan e Raí gravou essa música também, Sempre Tu.

0: de hoje, toda quarta-feira, esse quadro delicioso.
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0: 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Oi, Zildete, boa sorte no sorteio, lindona.
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4: 9:47.
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6: Olá, sou o treinador André Cucciaro e trago uma dica de saúde para você. Como saber se você está perdendo gordura? Muitas vezes, ao iniciar um programa de exercício físico, você pode melhorar sua massa muscular, o que faz com que seu peso aumente na balança. Então, como saber se você está reduzindo gordura com seu treinamento? Se você tiver acesso a uma avaliação física, o avaliador determinará seu percentual de gordura. Então, esse monitoramento fica fácil de ser realizado. Mas no caso de você não ter acesso a uma avaliação de composição corporal, utilize a fita métrica como aliada. Tenha como parâmetro a medida abdominal. Se ela diminuir, tenha certeza que você está reduzindo gordura. E caso aumente, há grande possibilidade de você ter aumentado seu percentual de gordura corporal. Essa foi a dica de hoje e a qualquer momento eu volto com mais dicas para você.
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4: São 9 horas e 52 minutos e Isabel no Tropical com a gente, Nicole, Edson, a Bianca Alvim também, a Zélia Martinez, querida, né? A filha Cláudia, a Daiane Bernardes, boa sorte para todos no sorteio logo mais. Agora a gente vai para o Momento Gospel de hoje, que tem o pedido todo especial da Dona Magda, lá do Santo Antônio, Kleber Lucas, Deus cuida de mim.
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1: Ô, gatão querido, porcelanato ficando aí maravilhoso no piso. Que trabalho de vocês, hein? Ai, a música não tem como hoje. Horário apertado, muitos pedidos, mas vai curtindo aí que tem coisas boas, viu? Obrigada. Gente, vamos para o sorteio agora da pizza do Cezé. Hoje é quarta-feira, hoje é aquele dia que você vai pro Cezé e compra pizza de calabresa, de frango com requeijão, mussarela, presunto e mussarela por R$31,90. É barato demais, até às 8 da noite hoje no Cezé, hein? Quem será que vai ganhar uma dessas? Pegou, Dani, quem? Anderson Silva! Ô, Anderson, vai comer a pizza do Cezé, mas tem que pegar ainda hoje esse vale-brinde aqui na RB, já ir buscar a pizza no Cezé, que só vale para hoje, viu, querido? Breve intervalo, a gente já volta batendo papo com o Vanildo da Branca de Neve Marmitaria.
0: Bom.

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2: 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O Vanildo tá aqui com a gente. Inclusive, vamos fazer um sorteio do pessoal que pediu marmita Marmitex, né? Durante a semana passada aí, da reinauguração aí da Branca de Neve, novo prédio, nova casa, né? A gente vai sortear um mês grátis aí de marmita Marmitex. Oi, Vanildo, como vai? Tudo bem?
5: Tudo bem, Claudinha.
2: Chega mais.
5: Tudo bem, agradeço aí aqui, estar aqui na Rádio Bebedouro para a gente fazer o sorteio e agradecer a todos que participaram, porque foi incrível, né, participação. Então, estamos aí, de casa nova, pra atendendo, de preferência para atender melhor. Espero que agora a gente tenha mais rapidez nos atendimentos, que as pessoas que vão até lá sejam mais rápido atendida. Os que compram e pedem em casa também com mais rapidez.
2: É, você tem um delivery forte aí, o pessoal entrega rapidinho, né?
5: Sim, a gente tem 5 motoqueiros para fazer a entrega. É, entrega é uma coisa assim, né? Tem dia que acaba atrasando um pouquinho, mas no normal a gente está tendendo a manter o mais rápido possível. Então a gente vai conseguir, conforme as vendas vão crescendo, nós vamos contratando motoqueiro.
6: É isso aí.
5: A verdade é essa. Está difícil a mão de obra, mas nós estamos aí na luta.
6: Ô, Vanildo, um ano aí de construção do novo prédio próprio, ali na Rubião Júnior 311. Olha que maravilha, né?
5: É, exatamente. Um ano trabalhando e construindo, mas acho que valeu a pena.
6: Valeu e muito. Eu estive lá, ficou maravilhoso, agradável, né?
5: Ficou muito
6: chique,
5: bom.
6: Ficou chique. Vocês merecem.
5: Ficou bom.
6: Gente, isso aqui, ó, a urna, tá lotada de cupons. Todo mundo que foi pedindo marmita ou marmitex a semana passada, preencheu, vai concorrer. Eu já mexi muito aqui, vou mexer mais. Inclusive, eu vou puxar um papelzinho. Ai, mas são tantos. E o Vanildo vai ler. Ele vai ler quem vai ganhar aí. Eu vou puxar esse aqui, ó. Meu Deus, quem será, Vanildo? Lê aí, Vanildo.
5: É Samuel. Olha, aqui não está especificando o que o Samuel comprou, mas pelo telefone a gente vai buscar e vamos informar, porque a gente vai concorrer aquilo que
6: a pessoa... Vai oferecer, né? Ele mora na Geraci Ferreira dos Santos. Onde é essa rua, Dani? 801. Residencial deve ser, viu? É o Samuel. Que maravilha, Samuel. Vão entrar em contato com você aí, viu? Tem aqui o seu contato, né? Pra ver se é marmita ou marmitex, que vão entregar um mês de graça, é isso?
5: Um mês de graça.
6: É o presentão da reinauguração.
5: Tá. É, a gente vai entrar em contato pelo seu telefone, tem aqui. E também pelo telefone, conforme o pedido, a gente vai estar informando o que a pessoa adquiriu. Aqui houve quem não colocou o que foi, na verdade, o que pediu no dia.
6: Gente,
5: tá certo? Mas você está contemplado a 30 dias de marmita grátis.
6: Ai, coisa boa. Então, gente, é assim, ó, a Andréia Barbosa tá aí, a Maria Leite, a Oswaldo Irani Zarabella, muita gente acompanhando pelo rádio, você que está nos ouvindo e vai pedir marmita ou marmitex, Branca de Neve, marmitaria, atendimento até as 14h pelo 99283-5600, de segunda a sábado, uma comida maravilhosa e um precinho, ó, excelente. É isso, Vanildo?
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6: Grande abraço, querido. Sucesso.
5: Obrigado, Claudinha. Obrigado, Rádio Bebedouro. E estamos aqui sempre para servir o melhor possível.
6: Um abraço a toda a equipe lá da Branca de Neve Marmitaria, Rubião Júnior, 311. Novo prédio, nova casa. Vai lá conhecer, Glaucia, Zoraide. Grande abraço a todos e a gente já volta aqui na programação.
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6: 10:10.
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6: Vamos atender a Rosa Maria querida agora. Olha aí, Raul Seixas, eu nasci há 10 mil anos atrás.
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0: Tá aí o Raul Seixas para Rosa Maria, querido, e para quem adora. A Irani dos Três Marias tá aí também acompanhando. A Nádia Romero, grande abraço, Nádia. Olha, tá certo, já foi até o sorteio aí da Branca de Neve Marmitaria. Quem ganhou um mês grátis de marmita ou marmitex foi o Samuel da Geraci Ferreira. Ei, Samuel, que sorte. 10 horas e 15 minutos e hoje, 9/9, na Pernambucanas, tem toalha de banho R$19,99. 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
4: São 10 horas e 22 minutos. Juliana Cássia está com a gente também, né? Um beijo no coração de cada ouvinte. E agora a gente vai atender o Roger Pipas, que adora Christian Ralph, e a Cristiane, que foi quem pediu aí pro Carlos, o maridão, Carlos Custódio, aniversariante, né? Saudade.

Ai, música linda, Deus abençoe vocês, Daniela e Daniel. 10 horas e 27 minutos, daqui a pouquinho às 11, rotativa, com muitas notícias. Já estamos preparando tudo por aqui. Vai curtindo aí a programação. Agora vamos atender a Fabiola de Botafogo. A hora é agora, Jorge Matheus, até às 11.

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9: 10h38.
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1: Pontualmente 11 horas. Bom dia, Bebedouro. Bom dia, ouvintes da região, da zona rural. Já estamos na quarta-feira, meinho da semana, dia 9 de setembro de 2026. E já está no ar a edição de número 21.022 da Rotativa RB. Hoje é dia do médico veterinário e dia do administrador. Na mesa de som, Daniel Souza. Central técnica, Natan Molina. Apresentação, Claudinha Fran.
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1: Pastor Arthur Henrique, presidente da Câmara Municipal, faz um resumo da sessão ordinária realizada ontem. Prefeito Lucas Seren anuncia a reforma do velório municipal e a vinda em breve do IML para Bebedouro. Vem aí a 23ª Semana Científica do Direito no IMESB, o Miguel Quesada, que é aluno do curso, dá mais detalhes. Dr. Júnior Galvão, advogado, dá a sua opinião aqui na Rotativa sobre o afastamento da cúpula da Polícia Federal e da anulação deste afastamento que aconteceu hoje pela manhã, pedido do ministro Flávio Dino. Vamos conferir também na edição de hoje da Rotativa RB o boletim policial, as notícias do Brasil e do mundo com Alexandre Ricarte, o Time News, as informações do esporte com o apresentador De Luca e os destaques do dia comentados nos 5 minutos com Alexandre Garcia. Já está no ar Rotativa RB desta quarta-feira, 9 de setembro. Um bom dia a todos.
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0: São 11 horas e 10 minutos. Deixa eu mandar um abraço para Geni do Marajá, passando uma informação importante, porque hoje, dia 9 de setembro, é dia de São Pedro Claver. Tem a paróquia aqui no Jardim Elizabeth. Inclusive, vai ter a missa em homenagem a São Pedro Claver. Padre Jaime está lá, convidando todos às 19h30 hoje, tá bom? Viva São Pedro Claver. Fábio Isaac está com a gente na live. Maria Leite, Rose Pereira, Fabiola Prata. Temos a Irani Batista, Cleide Barbosa, Neuzinha Buzo, o Silas, a Maria Prata, Zoraide Alves, Lia Silva Martins pelo rádio, a Devanir do Alvorada, Luana Pereira, Rosa Maria. Grande abraço a todos. E hoje é dia do médico veterinário, Dr. Luiz da Leal, tá aí para falar dessa data tão importante. Vamos ouvi-lo.
2: Bom dia, Claudinha. Bom dia a toda a equipe da RB e a todos os ouvintes. Quem fala é o Dr. Luiz, médico veterinário no Hospital Leal, Núcleo Médico, na cidade de Bebedouro. Hoje, Claudinha, celebramos, dia 9 de setembro, o Dia do Médico Veterinário. Uma data que representa muito mais do que uma profissão, Claudinha. Ela representa amor pela vida, compromisso com a saúde, responsabilidade com famílias e dedicação silenciosa a seres, muitas vezes, que não conseguem falar, mas sentem dor, medo, carinho e gratidão. Ser médico veterinário é escolher cuidar. É acordar de madrugada por uma emergência. É lutar pela vida quando muitos já perderam as esperanças. É acolher tutores em momentos de alegria, preocupação e muitas vezes de dor. Hoje, em nome do Hospital Leal Núcleo Médico Veterinário, quero homenagear com muito carinho as nossas médicas, doutora Isadora, doutora Beatriz, doutora Denise, doutora Júlia e doutora Mariana, profissionais que carregam no olhar, nas mãos e no coração o verdadeiro sentido da medicina veterinária. E estendo também, Claudinha, essa homenagem a todos os colegas médicos veterinários de Bebedouro, do estado de São Paulo e de todo o Brasil. Que cada profissional seja lembrado, não apenas pelo jaleco que veste, mas pelas vidas que toca, pelas famílias que acolhe e pela diferença que fazem todos os dias. Aqui quem fala é o Dr. Luiz, do Hospital Leal, com gratidão e respeito a todos que escolheram essa missão. Feliz Dia do Médico Veterinário. Cuidar de animais é também cuidar de amor, de família e de vida. Muito obrigado, Claudinha, a você, a toda a equipe da RB e a todos os ouvintes. Um ótimo dia. Fiquem com Deus.
0: Amém, Dr. Luiz. Parabéns pelo seu dia, toda a sua equipe, a todos os veterinários da nossa cidade. Coração, um beijo, né? Sucesso. Olha a Terezinha Cisporto lembrando do aniversário da Fátima, querida lá da banca de jornal de revista lá no Largo. Um abraço, Fátima. Felicidades. Carlos Alberto dos Santos também está na live. A Kelly de Farias, a Neuza Burbulho, a Lia Silva Martins, a Zoraide, pelo rádio também muitos ouvintes, e a Mega Sena, 3.055 acumulou, gente. O prêmio vai a 76 milhões de reais para amanhã, quinta-feira. Os números sorteados foram 01, 11, 36, 43, 48 e 49. Teve 5 acertos. 54 apostas ganhadoras acabaram levando cada um aí R$ 34.793,09. Teve 4 acertos, onde 2.787 apostas as ganhadoras, cada um acabou ficando com R$ 1.111,21. Então, amanhã, quinta-feira, Mega Sena com 76 milhões de reais. E a Prefeitura de Bebedouro está oferecendo um curso gratuito de formação básica em confeitaria. Esse curso vai ser realizado dia 21 de setembro a 8 de outubro, né? Das 18h30 às 22h30, isso na Cozinha Alimento, ali na Avenida José Cutrali Júnior, 2420, no Sanderson, do ladinho da Cozinha Piloto. Você que tem interesse em participar aí, a idade mínima é de 16 anos. Procura o pessoal aí do Fundo Social para fazer a sua inscrição. É o curso gratuito de formação básica em confeitaria. Dá pra ganhar dinheirinho depois, né? Lembrar vocês do bailinho da melhor idade, que é hoje às 16h, né? Com entrada franca no Centro de Lazer e Cultura na Guerreiro, lá no Centenário, em frente ao Ikegami Supermercados, com Giscard Show. Muita música, alegria e amizade. Bailinho da melhor idade, hoje às 16h. Vamos ouvir agora o pastor Arthur Henrique, presidente da Câmara Municipal. Ele vai fazer um resumo para a gente da sessão ordinária que aconteceu ontem na Câmara.
3: Muito bom dia a todos os ouvintes da Rádio Bebedouro. Ontem tivemos a 25ª sessão ordinária da Câmara Municipal de Bebedouro no corrente ano, na Lucas Evangelista 652, a partir das 18 horas, onde nós tivemos a inclusão na ordem do dia, a pedido dos vereadores Otávio Manz e Maurinho da Farmácia, o projeto de lei 38/2026, de autoria dos mesmos vereadores, que institui no âmbito do município de Bebedouro

0: e Maurinho da Farmácia, o projeto de lei 38/2026, de autoria dos mesmos vereadores, que institui no âmbito do município de Bebedouro a Semana Municipal de Descarte Consciente de Medicamentos. Inclui a data no calendário oficial de eventos do município e da outras providências. O projeto foi a plenário, foi discutido, foi votado e aprovado por unanimidade. Tivemos também a palavra livre, a explicação pessoal, onde cada vereador expôs ali os assuntos que mais lhe interessa a respeito da questão do nosso município. Ficou assim encerrada a sessão na noite de ontem, convocando a casa para o próximo dia 14 de setembro, às 18 horas, onde estará acontecendo a 26ª sessão ordinária do ano de 2026 da Câmara Municipal de Bebedouro.
1: Obrigada, pastor Arthur Henrique, pelas informações. 11:16, Maria Estela Machado está com a gente, Roberto também, Fatiminha do Centenário pelo rádio, e agora o prefeito Lucas Serem, ele vai falar porque ele anunciou a reforma do velório municipal, já tem a primeira sala lá que já ficou pronta, né? A vinda em breve do IML para Bebedouro, uma notícia maravilhosa também. Vamos ouvir o prefeito Lucas Serem.
2: Bom dia, Claudinha, bom dia a todos os ouvintes da RB, uma alegria estar aqui falando com você. Claudinha, ontem nós fizemos até um vídeo para postar para a população nas nossas redes sociais, no Instagram, no Facebook, mostrando a nova sala do velório que foi reformada. Nós temos lá no nosso velório municipal 4 salas velatórias e uma delas foi reformada. A gente quis reformar uma primeiro para ver o padrão, para ver como que ficaria, se a população vai aprovar, né? E realmente ficou muito boa e agora nós estamos anunciando a reforma completa do nosso velório, de todas as salas, dos banheiros. A gente vai abrir a licitação nas próximas semanas e, se Deus quiser, acreditamos que até o ano que vem, no início do ano, né, a gente vai ter aí o velório todo reformado, Claudinha. E o mais importante de tudo, nessa reforma, no fundo ali do velório, onde ficam os banheiros, vai acontecer uma ampliação. E nessa ampliação é justamente o local onde vai ficar também o IML de Bebedouro. Tão aguardado, tão sonhado, há tanto tempo que a gente sonha com isso e que Bebedouro precisa. E graças a Deus conseguimos, né, com o governador Tarcísio, com o secretário de segurança, o Derrite, na época, né, que foi secretário, concedeu a Bebedouro, a polícia civil, né, do estado de São Paulo fez concurso público, os médicos legistas já estão em treinamento na academia de polícia e quando terminar o curso, aí se Deus quiser, um desses médicos legistas será encaminhado para Bebedouro para poder abrir e começar a funcionar o nosso IML no próximo ano. Então, na reforma do velório, Claudinha, vai acontecer também já uma ampliação no fundo de uma sala para funcionar esse serviço do IML. E teremos, claro, um velório novo do jeito que o bebedourense merece e precisa há tanto tempo, Claudinha. Um grande abraço para todos e um ótimo dia.
1: Obrigada, prefeito Lucas Serem. Que notícia boa. Fátima Regina Zanella, aniversariante, agradecendo aí a gente, né? A Terezinha aí pela lembrança. Vamos para o Time News, primeira edição, as notícias do Brasil e do mundo com Alexandre Ricarte.
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4: Olá, tudo bem? Eu sou Alexandre Ricarte. Está começando a partir de agora mais uma edição do Time News. Vamos às informações. 13 ex-ministros do STF pedem sessão pública urgente para apurar crise considerada a mais grave da corte. Gilmar Mendes suspende julgamento sobre afastamento de Andrei Rodrigues da Polícia Federal com 3 justificativas. Auxiliares de Lula pedem convocação do Conselho da República e mandato fixo para ministros do STF. William Murad assume interinamente o comando da Polícia Federal após afastamento de Andrei Rodrigues pelo STF. Está começando o Time News.
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4: 13 ex-ministros do Supremo Tribunal Federal enviaram uma carta ao presidente da corte, Edson Fachin, pedindo investigação séria sobre denúncias que envolvem ministros do STF. Eles classificam o momento como a mais aguda crise da história da Suprema Corte. Na carta, pedem que Fachin convoque com urgência uma sessão pública para que o Pleno apure os fatos com rigor e dentro da lei. Os signatários não citam nomes, detalhes ou episódios específicos, mas afirmam que a gravidade do que foi divulgado abala a confiança da população na justiça e coloca em risco as instituições democráticas. Em nota separada a jornalistas, o ex-ministro Celso de Mello disse que nenhuma autoridade pode usar a dignidade

0: Saiu do cargo para fugir de prestar satisfações à opinião pública e que o STF é maior do que todos e que de cada um de seus ministros. O ministro Gilmar Mendes do Supremo Tribunal Federal pediu vista e interrompeu o julgamento que discutia o afastamento de Andrei Rodrigues da chefia da Polícia Federal. Gilmar apresentou três razões. A segunda turma não teria competência para analisar o caso, a decisão pode gerar desequilíbrio político perto das eleições e há um problema jurídico porque a PGR não foi ouvida antes. Mesmo assim, Cássio Nunes Marques e Luiz Fux já votaram a favor do afastamento, acompanhando Mendonça. O afastamento segue valendo enquanto o julgamento não recomeça. A AGU acionou o recurso e os 11 diretores da PF colocaram os cargos à disposição em apoio a Andrei. Pessoas próximas ao presidente Lula estão pedindo uma resposta mais dura diante da crise com o STF. A orientação é convocar o Conselho da República e propor mandato físico de 10 ou 15 anos para futuros ministros do Supremo. Também está na lista pedir investigações contra o ministro Alexandre de Moraes, tirar André Mendonça das relatorias dos casos Master e INSS e acabar com o inquérito das fake news. O Planalto quer ainda um encontro urgente entre Lula e o presidente do STF, Edson Fachin. A preocupação é grande com as pesquisas. Uma simulação da Nexus mostrou Flávio Bolsonaro à frente de Lula no segundo turno. A primeira resposta prática será um recurso para a AGU contra o afastamento de Andrei Rodrigues da direção da Polícia Federal. O delegado William Marcel Murad vai assumir temporariamente o comando da Polícia Federal após o ministro André Mendonça do STF determinar o afastamento preventivo do diretor-geral Andrei Rodrigues e do diretor de inteligência policial Leandro Almada da Costa. Murad era o número 2 da Polícia Federal no cargo de diretor executivo. Ele é formado em Direito pela USP, tem mais de 20 anos na corporação e foi o primeiro da turma no curso de formação da Academia Nacional de Polícia em 2002. O afastamento de Andrei veio após pedido do Partido Novo. Mendonça apontou gravidade na produção de relatórios de inteligência e disse que ele próprio e o advogado-geral Jorge Messias foram alvos da inteligência da Polícia Federal. O julgamento no STF foi suspenso pelo pedido de vista do ministro Gilmar Mendes.
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2: 11 horas e 23 minutos. Isabel Camargo tá com a gente na live da Rotativa também. Pelo rádio, muitos ouvintes em Bebedouro, região, zona rural. Um beijo no coração de cada um. Breve intervalo e a gente já volta falando da 23ª Semana Científica do Direito do IMESB daqui a pouquinho.
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3: São 11 horas e 30 minutos. Jorge Alves está com a gente na live da Rotativa. Tatiana Batista também, a Crislaine Felipe. 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É com o Dr. Paulo agora.
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3: 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Gente, vem aí a 23ª Semana Científica do Direito no IMESB. O Miguel Quesada, ele é aluno do curso e ele quer dar mais detalhes pra gente. Vamos ouvi-lo.
5: Bom dia, Claudinha. Bom dia, ouvinte da Rádio Bebedouro. Tem um convite muito especial para toda a comunidade. É a Semana Jurídica da Faculdade Municipal de Bebedouro. É, como a gente sempre faz, é uma semana gratuita para todos que queiram participar e ela não é restrita apenas aos alunos da instituição. Ela é aberta para toda a comunidade. Então você que está ouvindo a gente, que já atua na área jurídica, ou você que de repente é um estudante, ou você que pensa em fazer direito e quer conhecer um pouco mais desse universo, convido vocês para a Semana Jurídica, que acontece do dia 14 ao dia 18 de setembro, em dois horários, a partir das 7h30 da manhã e a partir das 19h30, 7h30 da noite, tá? Nós teremos aí 13 palestrantes, tanto na parte da manhã como na parte da noite. Vai ser uma semana intensa, de muitas atividades. Convido as pessoas que estão nos ouvindo a entrar no site, nas redes sociais do IMESB, que lá tem toda a programação, todos os palestrantes, os temas. Lembrando que todo mundo que comparece, a gente tem o nosso tradicional sorteio. E também, né, quem comparecer ali na parte da manhã, toma o café da manhã com a gente. Quem for à noite também, janta ali com os alunos e professores. Então é um convite especial a toda a comunidade que está nos ouvindo. A única coisa que a gente pede, né, entra ali no Instagram do Direito, Direito IMESB, e tem um link de inscrição. Já coloca o seu nome ali, que a gente depois gera até o certificado. Então esse é um convite muito especial a você que nos acompanha a fazer parte, né, durante essa semana lá no IMESB. Se não conseguir todos os dias, veja aquele tema da palestra que mais lhe agrada, que mais tem interesse, e compareça ali com a gente a partir da semana que vem.
3: Tá certo, Miguel Quesada, querido, grande abraço. Então, 23ª Semana Científica do Direito no IMESB, de 14 a 18 de setembro. Informações pelo 33459366. Vanderlei Silva tá na live acompanhando, a Zé Isabel, querida, também. Agora a gente vai ouvir o Dr. Júnior Galvão, advogado. Ele quer dar a opinião dele, primeiramente, aqui na Rotativa, sobre o afastamento da cúpula da Polícia Federal. Vamos ouvi-lo.
6: Bom dia, os ouvintes da Rotativa. Esta semana, os noticiários e o clima em Brasília continua muito quente. A Polícia Federal, a sua cúpula, foi afastada por decisão do ministro Mendonça, que com base num relatório apócrifo, quer dizer, sem assinatura, demonstrou que estava sendo objeto de arapongagem. O que significa isso? Que a própria Polícia Federal, nomeada pelo presidente Lula, estava monitorando e investigando os passos do ministro Mendonça. Ora, por que será? Ministro Mendonça foi nomeado pelo presidente Bolsonaro, tirou o sigilo das investigações, como tudo tem que ser. Não existe questão sigilosa para esconder da população, dos brasileiros, aquilo que acontece realmente nos porões de Brasília. Ele retirou o sigilo. E aí aconteceu tudo o que nós já sabemos. As mensagens de Alexandre de Moraes trocadas com o banqueiro preso Vorcaro, né? Mensagens íntimas, até mensagens dizendo se teria que fugir do Brasil. Contratos milionários da esposa do ministro Moraes. E não só isso, outros contratos. Vamos lá, contratos com o ministro Lewandowski, ministro da Justiça do Lula, de também de cerca de 10 milhões. Ministros de governo recebendo dinheiro do banqueiro Vorcaro, como o ministro Manteiga. Isso, aquele que foi ministro da Economia, Guido Manteiga, do Lula, recebeu mais de 10 milhões. Jacques Wagner, líder do governo do PT, recebeu também cerca de 10 milhões. Michel Temer, vice-presidente da Dilma, quem indicou Moraes para o Supremo Tribunal Federal, também recebeu vultuosa quantia de dinheiro. Enfim, todos esses personagens ligados à administração e ligados ao Partido dos Trabalhadores receberam vultuosas quantias de dinheiro. Sabe para quê? Para darem consultoria. Ora, consultoria do quê? Receberam milhões e milhões para dar consultoria ao Banco Master. O tal de compliance, consultoria para dizer o que o banco poderia fazer, a trabalhar de forma honesta. Realmente foi isso que o banco fez, né? Com a fraude do INSS, fraudando previdências de governos do Nordeste, da Bahia e de vários governos, pegando dinheiro dos aposentados. Ora, volto a dizer para vocês, o próximo presidente vai nomear 4 ministros do Supremo. Precisamos ficar atento a isso, porque não podemos deixar que situações como essa continuem no nosso Brasil.
3: Obrigada, Dr. Júnior Galvão, mas nós temos mais, Dr. Júnior, porque hoje pela manhã saiu uma notícia aí, né, do ministro Flávio Dino anulando esse pedido desse afastamento que foi feito pelo André Mendonça, do diretor da Polícia Federal. Então, Dr. Júnior, quer dar a opinião dele também sobre esse assunto.
6: Oi, Cláudia, desculpa voltar aos seus microfones e pedir mais esse espaço após o comentário. Hoje de manhã tivemos uma notícia inusitada. O ministro Flávio Dino, indicado pelo Lula, aquele que se diz comunista, ele cancelou a decisão do ministro Mendonça do afastamento do diretor da Polícia Federal, que é nomeado pelo Lula, para ser reintegrado ao cargo. Quer dizer, ele não é presidente da corte, ele é um ministro igual ao ministro Mendonça. E ele também não conduz o inquérito ou o processo do Banco Master e nem do INSS. Ele conduz outros processos. E nesse outro processo, ele determinou a reintegração do diretor da Polícia Federal ao cargo, anulando uma decisão de um companheiro de Supremo Tribunal Federal. É um absurdo realmente o que está acontecendo no Supremo Tribunal Federal. Nem os ministros se respeitam. O que está aparecendo é que Alexandre de Moraes, ministro Dino, Toffoli, Gilmar Mendes estão se unindo para derrubar e inviabilizar as decisões do ministro Mendonça, que tirou todo o sigilo dessa investigação e mostrou para o Brasil quem são essas pessoas.
3: Esse cenário está complicado, hein? Obrigada, viu, doutor Júnior Galvão, pela sua participação. Temos aqui notícias da GCM, da polícia. Da GCM temos uma captura de procurado. Foi na manhã de hoje, dia 9, durante patrulhamento na rua José Garibaldi, ali no Jardim Aeroporto. A equipe da GCM visualizou um indivíduo identificado pelas iniciais JRC. É infundada a suspeita que, ao perceber a aproximação da viatura do Guarda Civil Municipal, mudou bruscamente de direção, demonstrando a intenção de evadir-se. Diante disso, foi realizada a abordagem. Após consulta aos sistemas informatizados, constatou-se a existência de mandado de prisão em aberto em seu desfavor. E, diante dos fatos, o homem foi encaminhado ao Hospital Municipal para exame de corpo de delito e, posteriormente, foi conduzido ao plantão policial, permanecendo à disposição da Justiça. Da Polícia Civil, temos a notícia aqui que na região de Bebedouro, aqui recebendo dois novos delegados de polícia, né? E DDM também, que passa a contar com delegada de polícia, inclusive já falamos dela e vamos reforçar aqui. Então, a Polícia Civil, na região da Delegacia Seccional de Polícia de Bebedouro, desde o último dia 1º, passou a contar com dois novos delegados de polícia oriundos do último curso de formação técnico-profissional realizado pela Academia de Polícia. Então, a Delegacia de Polícia do município de Viradouro, que estava desprovida de profissional dessa carreira, recebe então para ser seu novo delegado de polícia titular o Dr. Luiz Eduardo Martins, que terá a função de gerenciar a polícia judiciária nesse município. Já a Delegacia de Defesa da Mulher aqui de Bebedouro, que até então contava com o delegado de polícia o Dr. Luiz Francisco Rogante, passará a contar então com a nova delegada de polícia, a Dra. Laura Oliveira Dantas, que falamos dela também já, né? Que terá a responsabilidade de gerenciar essa delegacia especializada que trabalha com o enfrentamento da violência contra a mulher. O Dr. Luiz, nesse caso, a seu pedido, estará se removendo para a região de São José do Rio Preto, onde até hoje mantém endereço residencial. E o delegado seccional de polícia, o Dr. José Eduardo Vasconcelos, disse que esses novos profissionais oriundos, né, da CADEPOL são muito bem-vindos na região, à espera contar aí com seus respectivos empenhos na missão de combater o crime em todas as suas diversas modalidades. Temos a notícia também do cerco se fechando e suspeito de tentativa de homicídio se entregando à Polícia Civil. É o investigado TGSS, de 40 anos, apontado como autor de uma tentativa de homicídio ocorrida aqui em Bebedouro. Ele apresentou-se ontem, dia 8, na sede da Delegacia de Investigações Gerais, a DIG, acompanhado de seu advogado. O crime ocorreu na manhã do dia 20 de agosto, na Praça

0: A equipe da DIG identificou o TGSS como investigado. Testemunhas confirmaram o desentendimento entre os envolvidos, enquanto a vítima, ouvida ainda durante a internação, reconheceu o autor dos golpes. E diante dos elementos reunidos, a Polícia Civil instaurou inquérito para apurar tentativa de homicídio qualificado por motivo fútil e representou pela prisão temporária do investigado, e a medida foi decretada pela Justiça, porém, TGSS não havia sido localizado nas diligências realizadas para cumprimento do mandato, passando a ser considerado foragido. Com o avanço das investigações e a intensificação das buscas, o investigado apresentou-se espontaneamente na DIG no dia 8, né? Acompanhado aí de advogado, ocasião em que foi cumprido o mandado de prisão temporária. Em interrogatório, o TGSS admitiu ter desferido os golpes aí, mas alegou ter agido em legítima defesa. Segundo sua versão, discutiu com a vítima porque ela teria mexido com sua companheira. E durante o desentendimento, afirmou ter recebido um soco no rosto e, para se defender, sacado o canivete que trazia consigo e golpeado a vítima. A versão apresentada pelo investigado será confrontada com as imagens, os depoimentos, os exames periciais e os demais elementos reunidos no inquérito policial. Após as providências de Polícia Judiciária, TGSS permanece à disposição da Justiça. Antônia Dias está com a gente na live, o Claudemir Jean Paolo também, Elizabeth Soares, grande abraço a todos e vamos para as últimas do esporte com o apresentador De Luca.
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2: Bora começar por aqui na sua quarta-feira, mais uma edição das últimas do esporte. Comigo, De Luca, todas as informações sobre o mundo da bola. Aumenta o som e tamo junto aqui na melhor.
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2: Vamos falar do Fluminense, que venceu o Platense por 2-0 ontem no Maracanã pelo jogo de ida das quartas de final da Copa Libertadores. O time resolveu tudo em apenas 10 minutos no primeiro tempo. Hulk foi o destaque da noite, marcando seu primeiro gol pelo Flu na Libertadores e dando assistência para Nonato fazer o segundo. Com esse resultado, o Fluminense pode perder por até um gol na Argentina e ainda garante vaga na semifinal. O jogo de volta acontece na próxima terça, dia 15, 7 da noite, horário de Brasília, em Buenos Aires.
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2: O Vasco foi jogar na Colômbia ontem e saiu com um empate em 0-0 contra o Santa Fé em Bogotá pela ida das quartas de final da Sul-Americana. O time carioca entrou em campo com quase todo o time reserva para poupar os titulares da altitude da cidade colombiana. Mesmo assim, o Cruz Maltino controlou bem a partida, chegando a ter 9 finalizações contra apenas 3 do adversário. Mas a falta de pontaria impediu a vitória. No segundo tempo, o Santa Fé cresceu, acertou a trave e exigiu 2 milagres de Léo Jardim. O empate fora de casa é visto como resultado positivo, já que o Vasco volta a jogar em São Januário na próxima terça-feira, dia 15, às 7 horas da noite. Quem vencer nos 90 minutos avança. Novo empate decide nos pênaltis.
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2: São Paulo perdeu para o Boca Juniors por 1-0 ontem na Bomboneira, em Buenos Aires, pela ida das quartas de final da Sul-Americana. O time paulista começou bem, mas caiu no segundo tempo e saiu derrotado. O gol foi marcado por Miguel Merentiel, ex-Palmeiras. A maior chance do tricolor foi um cabeceio de Luciano, defendido pelo goleiro. O jogo de volta é na próxima terça, dia 15, 9:30 da noite, horário de Brasília, no Morumbis. O Boca avança com empate. O São Paulo precisa vencer por 2 gols ou mais para se classificar direto, ou por 1 gol para forçar os pênaltis. Tô de volta daqui a pouquinho já trazendo muito mais por aqui. Fique ligado.
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0: São 11 horas e 47 minutos. 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
1: Que maravilha, não percam, é, tem que aproveitar, breve intervalo e a gente já volta com mais notícias.
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11: São 11 horas e 55 minutos. 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
11: 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Gazeta de Bebedouro, em sua última edição, trouxe a notícia da 20ª Festa Direito de Viver, que foi lançada, né, a semana passada, aí, dia 2, com expectativa de ampliar a arrecadação para o Hospital de Amor. Então, a Festa Direito de Viver já está em sua 20ª edição. Chega nos dias 13, 14 e 15 de novembro, tá um pouco longe ainda, mas já é bom falar da festa, já é bom se preparar, né? Ela foi lançada na quarta-feira, dia 2, a campanha já destinou aproximadamente 15 milhões à instituição ao longo de 2 décadas. A arrecadação cresceu de 243,6 mil em 2007 para mais de 1 milhão nos últimos anos, chegando aproximadamente 1 milhão 560 mil em 2025, ano passado. Para o coordenador José Geraldo da Silveira Melo, os resultados refletem a união de voluntários, empresas, entidades e comunidade em torno da iniciativa. E a festa, então, vai ser realizada, pessoal, coloca aí na agenda. Dias 13, 14 e 15 de novembro deste ano, com reforço na mobilização junto ao comércio, empresas, entidades e demais parceiros. São 11 horas e 57 minutos, vamos agora para o horário eleitoral obrigatório. A gente retorna às 12 horas e 25 minutos, ok?
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8: São 12 horas e 37 minutos. Hoje o dólar comercial está custando 5,11. O dólar turismo, 5,29. Cotação do euro, R$5,94. O grama do ouro, R$718,22. E Bitcoin, a moeda digital, R$399.583,22.
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10: Na região sudeste, a quarta-feira, dia 9 de setembro, será marcada por muitas nuvens e chuva nos quatro estados. Em São Paulo, a capital terá pancadas de chuva, com mínima de 14 e máxima de 23 graus. A instabilidade também alcança principalmente o oeste e o sul paulista. No Rio de Janeiro, os termômetros variam de 16 a 27 graus, com pancadas de chuva. A condição se estende pelo interior e pelo litoral. Em Minas Gerais, Belo Horizonte registra mínima de 16 e máxima de 26 graus, com chuva ao longo do dia. O tempo fica instável, principalmente no sul, oeste e leste mineiro, enquanto o norte do estado terá maior presença de nuvens. No Espírito Santo, Vitória terá mínima de 18 e máxima de 27 graus, com chuva. A instabilidade também atinge áreas do interior e do litoral capixaba. As informações são do Instituto Nacional de Meteorologia. Viviane Bessa, o tempo e a temperatura.
8: A previsão do tempo para Bebedouro hoje, quarta-feira, dia 9 de setembro, sol, algumas nuvens, chuva passageira, à noite também muitas nuvens, mas com tempo firme à noite. Mínima de 19, máxima de 27 graus. Neste momento, na cidade de Coração, 26 graus. Breve intervalo, na sequência, 5 minutos com Alexandre Garcia.
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4: Olá, amigos de Bebedouro. Bom dia, ouvintes da RB88.3 FM. No nosso encontro de hoje, eu vou mostrar a voz da Avenida Paulista, vou falar sobre o equilíbrio do poder dentro do Supremo. Me parece que tem 4 de um lado, 4 do outro e 2 em cima do muro. A decisão de André Mendonça de falar com Fachin para que ponha à disposição do plenário as descobertas do óbvio sobre Moraes e suas relações financeiras e de subordinação com Vorcaro, né? E falar um pouquinho sobre a parada do 7 de setembro oficial de Brasília, vazia de povo, e o povo nas ruas querendo uma filtragem, uma depuração das questões de imoralidade nos três poderes. O mote do governo no desfile do 7 de setembro em Brasília, que estava absolutamente esvaziado, só tinha o mundo oficial ocupando as arquibancadas, os comissionados e as autoridades. Não sei se tinha lá algum concursado, porque o povo de Brasília estava lá no eixo rodoviário fazendo outra coisa, comício, né, e protesto. Mas foi soberania o mote. Eu fico me perguntando, será que o povo sabe de que serve a soberania? A soberania é para quem? A soberania tem que objetivo? Soberania é quando um país é realmente independente, para fazer a vontade do povo expressa pelas chamadas aspirações populares. É formalmente a garantia da fronteira, a garantia da Constituição. Quando se rasga a Constituição internamente, isso é uma grave agressão à soberania, gravíssima, aliás. Então, a soberania foi um mote que os marqueteiros escolheram para mostrar o Lula brigando com Trump. Em outras palavras, isso. E aplaudindo o Irã, o Hamas, o chinês, eu acho que o russo nem tanto, né? O cubano, o venezuelano preso em Nova York, o Ortega da Nicarágua, mais ou menos isso, né? Coisa de Foro de São Paulo. E por aqui o que a gente ouviu lá na Paulista, a Paulista lotada, esse o povo, esse o poder, esse o verdadeiro poder, essa é a origem do poder, essa é a nação, não é o Estado, que é a parte oficial, que é criada, foi criada originalmente pela nação para prestar serviço para a nação. E a nação está dizendo que não quer mais saber de Alexandre de Moraes, de Inquérito do Fim do Mundo, de Gonê, de Andrei, quem mais que foi citado lá, que eu anotei aqui? Toffoli, Lula, né? Foram os mais invocados. Está animada agora, porque a pesquisa Quest deu agora empate mesmo, não é mais empate técnico, é 41 a 41, Flávio e Lula. E a direita foi vitoriosa num importante estado do leste da Alemanha, né? Saxônia-Anhalt, ou Saxe-Anhalt. Né? A cada um voto para a social-democracia, 3 votos para esse partido de direita, que é um novo partido, o Recht. E o relator, ministro André Mendonça, no Supremo, está todo mundo de olho no Supremo. O Supremo está na berlinda. Né? O Alcolumbre também está. Aliás, eu acho que eu esqueci de citar o Alcolumbre entre os invocados lá na Paulista. Ele foi muito invocado também. Né? O ministro André Mendonça pôs à disposição do presidente Fachin, se quiser pôr em plenário as descobertas a respeito das relações íntimas e financeiras, né, e de subordinação de um ministro do Supremo com Daniel Vorcaro. Fica à disposição, porque já foi para Gonê e Gonê não fez nada. Gonê é o contrário, diz que não pode investigar porque não tem autorização de investigar Moraes. Só que quem estava sendo investigado era Vorcaro, só que Vorcaro era o interlocutor mais procurado por Vorcaro em vésperas de sua prisão, né? Então, é o que fazer com o óbvio ululante que se descobriu desde que a Malu Gaspar anunciou a existência do contrato, né, entre os dois. Eu fiz aqui só exercício, né, como aquele exercício que Moraes usou como se fosse uma investigação da Polícia Federal, quando era um relatório de inteligência, um exercício. Né? Fiz um exercício. Eu não sei onde estão Fachin, né, e Zanin. De que lado estão exatamente? Perdão, Carmen e Zanin. Não sei onde estão Carmen e Zanin. Mas eu sei onde estão Gilmar, Moraes, Dino e Toffoli. Estão juntos como mecanismo de autodefesa, de autoproteção. E eles sabem muito bem por quê. Né? Agora, eu sei onde estão André, Fux, Cássio e possivelmente Fachin, pelas últimas manifestações dele. Fala em acabar com o inquérito do fim do mundo. Se acabar, tem que acabar com as consequências também. Ele teve uma conversa com André Mendonça, antes de André abrir o sigilo, em que todo mundo viu o óbvio, o já sabido, nas relações de Moraes com Vorcaro. Mas essa é a situação. E aí dá quatro de um lado, quatro do outro. E dois ainda... Por que eu estou pondo Carmen e Zanin? Porque eles provavelmente estão com sérios problemas de decisão. Posso dizer de consciência também, né? 5 minutos com Alexandre Garcia na RBFM é um oferecimento da agropecuária Nossa Senhora Aparecida. De Brasília para a RB88.3 FM, Alexandre Garcia.
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6: Pontualmente 13 horas, chegamos ao final da Rotativa RB e amanhã a gente se encontra novamente, quinta, Neja no Bom Dia, depois Rotativa às 11 com muitas notícias. Silvinho já está por aqui, vai comandar a tarde com muita alegria. Até amanhã, pessoal, se Deus quiser. Tchau, tchau.
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1: Opa, que legal. Boa tarde a você, menina. Boa tarde a você, menino. Como é que vocês estão aí? Tudo beleza? Estamos chegando, hein? Estamos chegando. Olha que legal. Dia 9 de setembro, ano de 2026, aqui na 88.3 RB FM, a mais gostosa, mais ouvida. Comigo a partir de agora até as 16 horas com muita música top pra você. Quer pedir sua música, quer mandar seu alô? Fica à vontade aí no 17 99601-8304, 17 99601-8304, nosso WhatsApp, para você pedir a sua música, ficar à vontade aqui com a gente, certinho? Parabéns a você que completa mais um ano de vida hoje. Saúde, paz, meu carinho, tudo de bom para você. Quer pedir música? Quer mandar o seu alô? Fica à vontade, certinho? Ó, manda aí, parabéns. Parabéns a você que completa mais um ano de vida hoje. Tudo de bom, mil felicidades, muitas bênçãos de Deus na sua vida. E começando muito bem já com a minha primeira chegando aqui, ó.
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1: Chegando aí, Pablo, Simone Mendes, pra você, suor pingado. Boa tarde, hein? Cheguei. Aí, ó.

0: Galerinha, 1h10 agora, 1h10 tá aí pra você, Pablo e Simone Mendes, Suor Pingado, segura aí, vamos colocar o nosso bloco de intervalo comercial em ordem aqui, e a gente volta com mais músicas pra você, beleza? Aguenta aí, rapidinho, eu tô indo, mas eu tô voltando, ó.
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0: 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Mini Mercado é Centenário, bebê. 1h14, agora volto já, ó.
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0: Meu amigo Wesley Fernandes é pintor de primeira qualidade. Está na sintonia aí, né? Está na audiência. Ô Wesley, fala comigo, meu querido.

0: Fernandes, é pintor de primeira qualidade, tá na sintonia aí, né? Tá na audiência. Ô Wesley, fala comigo, meu querido.
1: Boa tarde, Silvim, beleza?
0: E aí?
1: Quem fala é o Wesley. Silvim,
0: você
1: tá aqui na audiência aqui no Delúcia?
0: Ah.
1: Manda pra nós aí a música do Panda, Maquiado.
0: Maquiado, beleza.
1: É, eu ofereço pra você, pra todos os ouvintes aí.
0: Fechou.
1: RB, a minha paixão é você.
0: Valeu, garoto. É nóis, hein? Daqui a pouquinho estamos tocando pra você o Panda, beleza? 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E confira já os números sorteados, tá? Fica ligado aí que eu volto já com mais, ó.
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7: Meu amigo Wesley Fernandes pediu, vamos tocar, né, Wesley?
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7: Chegando aí, Panda. É Ícaro e Gilmar, Bloqueado. Boa tarde, você. É baqueado, não é bloqueado, não. É baqueado. Vamos tocar o negócio aí, vai.

0: Muito bem, indicação do meu amigo Wesley Fernandes, grande Wesley. Galerinha, falta pouquinho pra gente colocar aqui, né? O nosso bloco, tudo certinho, beleza? Mas calma aí, que eu falo com o Gatão aqui e já já a gente volta com mais sucesso, né? Fala, Gatão, beleza, meu amigo?
1: Sucesso, manda aí pra mim aí, pro Cria aqui, ó. Zezé de Camargo, irmão da Lua.
0: Irmão da Lua.
1: Amigo da Lua.
0: Amigo da Lua.
1: Brabo, é apaixonado essa daí.
0: Beleza.
1: Essa música, Marcelo, eu dedico pra todo mundo apaixonado. Meu amigo Marcelo. Aqui, ó, Cris Pedreirão, de 1,58m, tá apaixonado.
0: Aí, garoto, tá bom.
1: Pensa num homem apaixonado, manda aí. Um homem apaixonado, pescador, beleza? E Bia, nossa paixão, você é.
0: Ô, Gatão, eu vou dar, vou dar um desconto que o Marcelo é meu amigo, né? Mas você, cara, me chamou de Marcelo, mas tá valendo. Marcelo Bossi, grande companheiro, tamo junto e misturado na melhor aí na RB FM, ó.
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5: Que legal, tia Tereza. Que beleza lá no Jardim Tropical. Oi, tia Tereza. Boa tarde, lindona. Tudo bom, minha tia?
6: Oi, Silvinho. Boa tarde, meu lindo. Tudo bom? Bem com você?
5: Tudo bem, tia.
6: Oi, Silvinho.
5: Oi.
6: Toca pra tia Tereza a música do Rio Negro e Solimões, romântica.
5: Romântica.
6: Se você tocar, eu ofereço pra Aline, pro Luiz Otávio, pra você, pra tua esposa, pra todos os ouvintes.
5: Legal.
6: Tenha uma boa tarde, fica com Deus, um beijo.
5: Tá bom, tia, daqui a pouquinho eu vou tocar, viu? Primeiro tem o Zezé de Camargo e Luciano do Gatão, que me chamou de Marcelo, mas tá tudo bem, tá valendo, e a gente toca já.
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1: Muito bem, a indicação do meu amigo Gatão, esse cavalo. Tô ouvindo a gente, a galera toda aí, né? Na construção civil, chegando Zezé de Camargo e Luciano.
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1: Irmão da Lua, amigo das estrelas, Thaís, Zezé e Luciano. Depois tem indicação da Tia Tereza, romântica, Rio Negro e São Limões. Boa tarde a você. 1h28 agora, bebê, vem comigo, vem, chama.

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0: A indicação da tia Tereza aí, Rio Negro e Solimões, é romântica, tá aí, que legal, boa tarde, tia Tereza, obrigadão pelo carinho a todos aí, do Jardim Tropical, também ouvindo a programação RB, ó.
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0: Daqui a pouquinho o Anderson Silva, é o lutador, tá aqui comigo, não é o lutador não, é outro cara, é outro Anderson Silva, né? É ouvinte da RB, vai falar comigo daqui a pouco, segura as pontas aí, garoto.
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0: Meninada 1h36, agora meu amigo Anderson tá aqui comigo, tá na obra, tá curtindo, tá na melhor, tá na boa, né? Beleza. Anderson, fala comigo, meu rei.
4: Boa tarde, Silvinho, aqui é Anderson, nós estamos numa obra aqui no Eldorado, manda um abraço pro Dé,
0: e aí, garoto?
4: Pro Nil, pros pintores aqui,
0: chique.
4: E se possível, manda um Chico Rei Paraná, a solidão dormiu comigo, você é fera demais, irmão, bom trabalho aí.
0: Valeu, garoto, obrigado a vocês pelo carinho, audiência e companhia, vocês são feras, viu, vocês são feras aí, ó, na construção civil, manda muito bem, aquele abraço todo carinhoso e respeitoso pra vocês aí, beleza? Meu amigo Joaquim, DM Agrícola, fala comigo, meu querido.
5: Boa tarde, Silvinho, meu querido.
0: Tá bom?
5: Uma boa tarde pra nós, meu amigo.
0: E aí, garoto?
5: Como é que você tá?
0: Bom.
5: Aqui também tá tudo bem.
0: Bom demais, hein?
5: Uma boa tarde a todos os ouvintes.
0: Opa!
5: Silvinho, manda um musicão pra nós aí. Milionário José Rico. Mentira também é verdade.
0: Opa, demorou, hein?
5: Vai pra vocês e pra todos os ouvintes. Essa tarde maravilhosa.
0: Valeu, garoto. Obrigado pelo carinho, audiência e companhia. Já, já tem aí, ó. É, tem o Chico Rei Paraná. Tem também aí do meu amigo, né, o Joaquim da DM Agrícola. Já, já, Ju Rodrigues já mandou o áudio dela aqui, ó. Tem o Petras Wikigami também pra você. Tudo isso e muito mais aqui na Melhor. Sai daí não, hein?
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0: Meninada, o sorteio do concurso 3055 da Mega Sena foi realizado na noite de ontem, terça-feira, dia 8, em São Paulo, né? O prêmio para as apostas que acertasse as 6 dezenas era de 68 milhões 800 mil reais. No entanto, ninguém levou a faixa principal e o valor acumulou para 76 milhões de reais para amanhã, quinta-feira, beleza? Número de sorteados 1, 11, 36, 43, 48 e 49, certinho? 5 acertos, 54 apostas ganhadoras, levando R$ 34.793,09, e 4 acertos, levando 2.787 apostas ganhadoras, R$ 1.111,21. Fique ligadinho aí no próximo sorteio, quem sabe você não é, né? Um dos ganhadores, um dos milionários aí do Brasil. Eita, bom demais. Segura que eu volto já com música.
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2: Que legal, pessoal, tá ouvindo a gente, a Construção Civil, aquele abraço a toda a rapaziada de Bem com a Vida, na melhor, na mais gostosa e na mais ouvida. Chico Rei, Paraná, o pessoal pediu, o Anderson pediu pra rapaziada toda e tá legal, né? Tá na melhor, tá na mais gostosa, então vamos tocar. Depois tem também aí, João Bosco e Vinícius. Aí Joaquim, daqui a pouquinho tem a sua, meu irmão, boa tarde, fica ligado aí comigo, beleza? Cheguei, hein? Aí, ó, vem comigo.

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0: 1h49, tá aí pra você, João Bosco e Vinícius. Aê, né? Aê, aê, aê, aê. Fica aqui, aê, né, molecada? É, tamo aqui, ó, na RBFM, na mais gostosa e na mais ouvida. Rapidinho, meu intervalo, eu volto já com a indicação do Joaquim também, que tem na sintonia, né? Ô, Joaquim, boa tarde, hein?
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2: Ó, meninas e meninos, o negócio é o seguinte, eu tô dando risada aqui sozinho, porque eu vi uma reportagem antes de vir pra rádio, né? Lá no Jornal da Record Interior. Um ladrão com uma perna só, olha a audácia desse rapaz, né? Ele com uma perna só, ele escala um alambrado de fora pra dentro, entra na autoelétrica, rouba fiações, bateria de carro, faz a feira, vamos falar assim, né? Aí não sei como que ele joga pro lado de fora, pula o muro, né? Pula ali a cerca de dentro pra fora de novo, ajeita tudo, põe tudo dentro de um saco preto, aí levanta, vai pegar uma bicicleta, meu amigo, eu não acreditei na hora que eu vi, né? Coloca tudo dentro do saco, põe no canote da bicicleta e sai pedalando com uma perna só. É o ladrão saci, né? Depois a gente reclama da vida, né? Meu Deus, a gente tem uma perna e meia, né? Ai, meu Deus do céu. Eu não queria, eu tô falando de mim mesmo, porque senão depois o nego me processa, né? Meu, eu fiquei assim, de boca aberta. O Brasil não é pra amadores, não, né? Pra profissionais, fala sério. Aí o cara me pula, né, a cerca de volta, põe tudo no saco preto, põe na bicicleta, sai pedalando a bicicleta com uma perna só, meu amigo. É brincadeira um negócio desse, né? Esse é o ladrão saci profissional, viu? Eita, nós é Brasil, Brasil, Brasil. Pra Lima, Brasil, é nós, viu?
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4: Legal, Neuza, 1h56 agora. Oi, Neuza Costa, boa tarde, tudo bem com vocês aí, Neuza?
5: Oi, Silvinho, boa tarde, tudo bem?
4: Bom.
5: Silvinho, manda um alô aí pra família Brasinha.
4: Aí,
5: tamo
4: ó,
5: aqui na escuta,
4: família,
5: tá?
4: Brasinha.
5: Tamo trabalhando aqui e te ouvindo.
4: É nóis, viu?
5: Manda um musicão pra gente aí.
4: A próxima
5: um abraço,
4: agora.
5: Obrigado.
4: Obrigado, Neuza, obrigado, Brasinha, Andrezinho, galera toda, obrigadão pelo carinho, a família Brasinha na sintonia. Silvinho, toca pra gente o Marciano, aí. Edna pediu pra gente também, né? Ô Edna, boa tarde, viu? Vou tocar daqui a pouquinho. Fica ligadinha aí, Edna.
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4: Que delícia, 1h58 agora. Boa tarde, você, música chegando aí, bebê. Lembrando que hoje é quarta-feira, 9 de setembro, ano de 2026, ó. Obrigadão a você pelo carinho, audiência e companhia, hein? Bora de mais música chegando? Tá preparado aí, bebê? Vamos lá então, prepare, empurra a cadeira pro lado, sofá pro outro e bora dançar!
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4: Deixa eu convidar a galera, hoje daqui a pouquinho às 20 horas tem live pelo Facebook do Silvinho, viu? Silvio César Salvador, vai lá, tem prêmios também das 20 até as 21h30, muito legal, no meu Facebook e também pelo TikTok, Silvio Locutor 4, viu? Vai lá, segue nós lá e vou fazer uma festa legal pra você. Nayara Azevedo, contato bloqueado, milionário José Rico, mentira também é paixão. Segura aí, bebê. Faltando um minutinho pras duas agora. Boa tarde, você vem comigo, ó.

0: É isso aí, milionário José Rico, pra você ligadinho na melhor e na mais gostosa, na mais ouvida, né? Música do meu amigo Joaquim da DM Agrícola, né, Joaquim? Ótima tarde pra você, meu irmão, tamo junto, viu? Aguenta aí rapidinho, 2:06, eu volto já com mais sucesso, ó.
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4: Olha só, em Prefeitura de Bebedouro oferece curso gratuito de formação básica em confeitaria. Fica ligadinho que já eu falo pra você como é que você vai fazer pra participar desse concurso top aí, viu? É concurso ou é curso, né? Não é de concurso, presta atenção, homem. É concurso, não é curso, meu amigo. É curso de confeitaria, né?

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2: Meninada, muito obrigado a você pelo carinho, audiência e companhia. Lembrando que a Prefeitura de Bebedouro, através do Fundo Social de Solidariedade, né, em parceria com o SENAC, oferece o curso gratuito de formação básica e confeitaria, tá? A capacitação será realizada dia 21 de setembro a 8 de outubro, das 18h30 às 22h30, na Cozinha Alimento, localizada Avenida José Cotrali Júnior, 2420, no Jardim Sanderson. O curso abordará técnicas de preparo de massas, recheios e também coberturas, montagem e decoração de bolos e doces, né? Além da higiene, manipulação e segurança aí dos alimentos, pesagem e medidas, aproveitando, né, aí os ingredientes, viu? Podem participar pessoas com idade mínima de 16 anos. As inscrições estão abertas aí lá no Fundo Social de Solidariedade, beleza? Corre lá, faz a sua inscrição e boa sorte pra você, hein? 2h13, agora boa tarde a você, molecada, de bem com a vida, na melhor, na mais gostosa, na mais ouvida, bora aí, ó.
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2: É, Geninho, Mariana Fagundes, pião todo estripulado. Canta aí, molecada, vai. Aí, ó.
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0: Se alterou, hein? O tempo não espera ninguém. Verdade, meu amigo. Faço hoje, faço agora, né? Beije mais, ame mais, peça perdão, né? Olhe no olho, diga, olha, você é importante na minha vida. Muito obrigado aí pela sua parceria, pela sua amizade. A você e sua esposa, obrigado, te amo, meu amor. Aproveita agora, o momento já. Não deixa pra depois, porque pode ser tarde, viu? Não é verdade? Hã? A gente não sabe. A Deus pertence o nosso futuro, né? De repente a gente dura mais, dura menos, mas a hora de partida, meu amigo, no trem-bala da vida. Ninguém sabe a hora certa, não é verdade? Então, aproveite tudo isso agora, faço já. E depois que fechar os olhos, deitar na pedra fria, meu amigo, não adianta chorar. Ai, como ele era bom, cara, nossa. Eita, para com isso, hein, rapaz, hein? Faça já, viu, faço agora, beleza?
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1: Já já tem muito mais pra você, fica aí, ó.
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1: Olha aí, daqui a pouquinho tem César Menotti e Fabiano, disco arranhado, César e Paulinho, Zeneto e Cristiano. Tem tijolada, bebê, fica aí, hein?
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1: Olha, deixa eu lembrar você que hoje tem aí, né, o Bailinho da Melhor Idade, a Entrada Franca, viu? É quarta-feira hoje, a partir das 16 horas, lá no Centro de Lazer e Cultura Ana Guerreiro, Jardim Centenário, em frente ali ao Ikegami Supermercados, beleza, pessoal? Hoje quem canta lá é Giscard Show, muita música, alegria e amizade, com certeza, né, galera? Vai lá pra se divertir, pra curtir de boa, curtir a vida, molecada, vamos curtir, Bailinho da Melhor Idade, hein? Hoje, meu amigo Giscard Show, aonde? Discard, Entrada Franca, galerinha, a partir das 16, corre lá, ali ó, na pracinha, viu lá, Centro de Lazer e Cultura, Ana Guerreiro, Jardim Centenário, saindo daqui da rádio, vou lá dançar um forró, outra em dois, vamos ralar um forró lá, eita coisa boa! 2h24 agora, e fica aí.
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1: É show, bebê. Aqui na RBFM, na mais gostosa, mais ouvida, 88.3 de Bebedouro, São Paulo, Brasil, para o mundo. E eu, Silvio César Salvador, o príncipe das tardes aí, ó. Nessa tarde maravilhosa, tarde gostosa, de quarta-feira, 9/9/2026, viu? Obrigadão pelo carinho, audiência, companhia. Alô, Naná Romero. Silvinho, toca Bruno e Marrone pra gente. Beijo na varanda, já já vou

Sandy, Paulinho, Zé Neto e Cristiano, tijolada sua, bebê. Boa tarde a você, né? Olha, 23ª Semana Científica do Direito, de 14 a 18 de setembro, viu? Daqui a pouco eu falo pra você também, ficar ligadinho aí, ó. Intervalo comercial 2h33 agora. Daqui a pouquinho tem Marciano, tem Bruno e Marrone. Daqui a pouquinho tem muito mais pra você. Fica ligado na melhor, promessa pra mim. Você...

0: Bahia ligado na melhor, hein? Aguenta aí que eu volto já já com muito mais.
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3: Olá, uma ótima quarta-feira para você. Sou Luana de Oliveira, chegando com o nosso horóscopo. Áries, Touro e Gêmeos.
1: Áries.
3: Ariano, não é que a parte mais difícil tenha caído no seu colo porque as pessoas a empurraram para o seu lado. É que você, pela sua maneira aberta e exposta de ser, acaba atraindo atenção mais do que as outras pessoas. Só isso, viu? A cor para hoje é o lilás.
1: Touro.
3: Oi, Touro. Há coisas que só você deve saber e mesmo que sinta o impulso de compartilhar, esse precisa ser contido com sabedoria, ciente de que, se as informações vazarem, no futuro serão utilizadas contra você. Melhor não, né? A cor pra hoje é o bege.
1: Gêmeos.
3: Oi, Gêmeos. Apesar das contrariedades que insistem em acontecer, dado as pessoas se desentenderem, mesmo assim haverá espaço para você fazer o necessário e assim tudo ficar um pouco mais digerível, pelo menos temporariamente. A cor pra hoje é o prata. Daqui a pouquinho, Câncer, Leão e Virgem.
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8: 2:39, meninada, como é que vocês estão aí, de bem com a vida, na melhor, na mais gostosa, na mais ouvida? Tá aqui.

sintonize e vem comigo, porque só tem música boa, música top chegando pra você, molecada. É aqui na melhor mesmo, ponto final, viu? Tem pra ninguém. Chegando mais uma pra você que gosta e curte, ó. Alok, a sina de Ofélio. 20 pras 3 agora, boa tarde. Chama. Depois tem Marciano, hein? Já já Bruno e Marrone. Segura aí.

0: Edna, tá aí, Marciano, João Mineiro e Marciano, né, amor clandestino, pra você aí, ligadinho aqui, né, na 88.3, certinho, Ná Romero, já já é a sua, meu amor, já tá na sequência aqui, fica ligadinho aí, viu, Ná, eu só vou pro meu intervalo rapidinho, mas é coisa rápida, tô voltando com mais sucesso pra você aqui na 88.3, fica aí, ó.
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8: Meninada, 5 minutinhos agora para as 3 da tarde. Boa tarde, você ligadinho aqui na Melhor comigo também. 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
8: Meu amigo.
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8: Meu amigo, yes. Silvio Lainete tá na sintonia. Limpar ar-condicionado. Alô, Silvio. Boa tarde a você, meu querido. Tamo junto, hein? Bruno e Marrone, beijo de varanda. Na Romeiro, boa tarde, Ná. Tamo junto, lindona.

0: Opa, que é isso, moleque? Ai, ai, ai, ui, ui, ui, ui, ai, ai, ai, ai, é ao vivo, é assim mesmo, né? Acontece, dá nada não. Depois eu tô com menos e a mais, então vamos fazer o seguinte, já que deu piripaque do Chaves aqui. Vamos pro nosso intervalo comercial aí, a gente volta já já, hein? Com mais pra você. Ah, ou não acontece, viu? Nos melhores e nos piores locutores. Tem que rir pra não chorar, bora!
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0: Às vezes a gente aperta botão errado que não era pra apertar aqui, mas dá nada não. Bora lá, vai.
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4: Olá, de volta na programação, você de Câncer, Leão e Virgem.
2: Câncer.
4: Oi, Câncer, melhor você não se complicar tentando explicar o que não teria razão de ser. Melhor você buscar quem falar menos e produzir mais, porque dessa maneira você não cairá da teia das pessoas que prometem e não entregam. A cor para hoje é o vermelho.
2: Leão.
4: Olá, Leão, a liberdade há de virar quando você finalizar todas as tarefas e cumprir todas as responsabilidades assumidas. Antes disso, a liberdade seria ilusória, porque nada mais seria do que uma linda procrastinação. Nada além, viu? A cor para hoje é o amarelo.
2: Virgem.
4: Olá, Virgem. A memória das dificuldades que você suportou no passado não é um pressentimento de que tudo irá se repetir. É preciso você usar o discernimento para não confundir memórias com presságios, nem com expectativas. A cor para hoje é o preto. Daqui a pouquinho, Libra, Escorpião e Sagitário.
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0: Olha, do dia 14 ao 18 de setembro, né, haverá o curso de Direito da Faculdade Municipal de Bebedouro, né, que vai promover uma programação dedicada aos grandes desafios jurídicos do nosso tempo. Com o tema Direitos Fundamentais na Era da Complexidade, Alteridade, Inovação Digital e Desafios Contemporâneos. O evento reunirá profissionais, né, pesquisadores, professores, estudantes para discutir as transformações sociais, tecnológicas e institucionais que impactam o direito e a sociedade. Ao longo da semana, serão abordados temas como direitos, né, fundamentais, antirracismo, liberdade de expressão, desinformação, violência digital, direito educacional, relações de trabalho, crimes cibernéticos, também criptoativos, novas formações familiares e direito animal e prática jurídica, beleza? Maiores informações, 3345-9366, 3345-9366 e 991210007, beleza, pessoal? Horários, programação matinal das 7h30 em diante e a noturna das 19h30. O local fica na Nelson Domingos Madeira 300, Parque Eldorado, belezinha? 3 e 4 agora, fica aí que eu volto já, ó.
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3: Opa, atropelei o locutor, hein? 26ª Festa Direito de Viver é lançada com expectativa de ampliar a arrecadação para o Hospital de Amor. Muito legal, topzera demais, fica aí.
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3: Meninada, já tá preparada aqui a Ju Rodrigues, direto lá do Ikegama, hein? Aguenta as pontas aí, ó.
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4: Bom, vamos lá direto ao Ikegami junto com ela, né? É linda, maravilhosa, poderosa, Juju Rodrigues.
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4: Que maravilha, né? Juju Rodrigues já tá aqui, ó, junto com a gente pra levar pra você muita economia, preço baixo, qualidade, né? Ô, Juju Rodrigues, boa tarde, gatona. Fala comigo. Tá tudo bem, Juju? Fala aí.
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5: 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Uma excelente tarde pra todos vocês e até amanhã com muito mais ofertas.
4: Beleza, Juju, 3:12 agora. Boa tarde, você lindona. Obrigado aí pelo seu carinho, audiência, companhia, hein?
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4: Já tem mais música chegando, tem mais sucesso daqui a pouquinho. Fica ligadinho na melhor, na mais gostosa e na mais ouvida. Ai, ai, ai, ai, ai, ui, quase, hein, bateu na trave aqui, mas eu volto já, ó.
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4: Muito mais ofertas pra você, ligadinho na melhor aqui na RBFM, né, vem comigo, bebê, show de bola, chama.
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6: Olha, gente, que absurdo o que aconteceu em São... Eu vou ver o nome da cidade aqui, ó. É São Sebastião do Paraíso, né? No sul de Minas. Um paciente caiu da maca enquanto era levado para uma ambulância em São Sebastião do Paraíso, no sul de Minas Gerais. O momento foi registrado por uma câmera de segurança. Segundo as informações divulgadas, a queda aconteceu enquanto o paciente era retirado de uma residência ao passar por uma pequena rampa na garagem, viu? Após a queda, um funcionário aparece pegando ali o paciente e, com o auxílio de outras pessoas, né, colocando novamente sobre a maca para seguir o transporte. Até o momento, não foram divulgadas informações sobre possíveis fraturas ou sobre o estado de saúde do paciente. A prefeitura informou que determinou uma apuração interna para esclarecer as possíveis responsabilidades, né? A gente vê ali, olha, que o motorista da ambulância, junto com uma outra senhora e um paciente em cima da maca, né? Estão saindo dentro da casa e vai tentar descer a rampa com a maca para colocar dentro da ambulância. E aí o paciente acaba caindo ao solo. E aqui dá para ver, ó, o motorista segurou, né, o paciente no colo, enquanto mais outras duas pessoas ajudaram a mulher que estava com o paciente a levantar a maca, a colocar ali, né, o travesseiro, travar a máquina. Enquanto isso, o paciente no colo do motorista. O motorista ainda foi gente boa, além de tudo, né, coitado? Porque sozinho, sem enfermeiro, meu amigo, não é fácil não, né? Então tá aí, ó, o fato foi registrado aí, né, pela... É a Prefeitura de São Sebastião do Paraíso. Imagina, você está com uma pequena cirurgia, você vai ser levado de sua casa para dentro da ambulância, cai da maca de uma altura de mais ou menos quase um metro de altura, bate a cabeça no chão e a dose dupla para o hospital, né, meu irmão? Não é fácil não, hein, gente?

0: quase 1 metro de altura, bate a cabeça no chão e a dose dupla pro hospital, né, meu irmão? Não é fácil não, hein? Jesus, ó. Agradecer o pessoal aqui do arroba Monte Azul News, arroba Monte Azul _ News, né? Muito bem, obrigado pessoal aí pela informação também, viu? 3h16, agora boa tarde.
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1: Pessoal, a festa Direito de Viver chegará à 20ª edição com a expectativa de ampliar a arrecadação em benefício do Hospital de Amor de Barretos. Lançada na quarta-feira, dia 2, a campanha já destinou aproximadamente 15 milhões à instituição ao longo de 2 décadas. A arrecadação cresceu de 244 mil em 2007 para mais de 1 milhão nos últimos anos, segundo, né? Chegando aproximadamente a 1 milhão e 56 mil em 2025. Para o coordenador José Geraldo da Silveira Melo, os resultados refletem a união de voluntários, empresas, entidades e comunidade em torno da iniciativa. A festa será realizada nos dias 13, 14 e 15 de novembro, com reforço na mobilização junto ao comércio, empresas, entidades e demais parceiros, beleza? Aguenta aí, vem a 20ª festa Direito de Viver em Bebedouro.
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3: 3:05, opa, na 3:21 agora, bebê. Boa tarde, você ligadinho na melhor, hein? Na mais gostosa, na mais ouvida, Ribeirão FM. Onde mais música chegando? Top!
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3: Chegando aí, matando saudade de Vavá, o grande amor da minha vida. Village People. Ice MCA, topzera, hein? Aumenta o som, ó. Vem comigo, na mais gostosa e na mais ouvida. Boa tarde a você.
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0: Que legal, né? Matando saudade aí do Vavá. É o grande amor da minha vida. Pra você ligadinho na 88.3 RBFM, a mais gostosa, a mais ouvida. Pessoal, estamos chegando ao finalzinho da nossa programação. E agora já são 3h25, né? 3h25 aqui na RBFM. Muito obrigado a você pelo carinho, audiência e companhia. 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
0: Mais uma chegando. Panda, Fred, Fabrício, Ícaro e Gilmar. Agora, um sonho louco e não posso ter medo de amar. Boa tarde, você.
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0: Ed, Fabrício, Ícaro e Gilmar, agora é um sonho e também não posso te perder, beleza? Menina, o negócio é o seguinte, eu tô indo embora, mas eu volto amanhã, amanhã uma hora da tarde, tô de volta aqui, beleza? Aquele abraço todo especial pra vocês aí, boa quinta-feira, quinta não, hoje é quarta, né? Estou viajando a maionese, hein, mano, tô pensando já no churrasco do sabadão. Meu, quero adiantar um dia, já é brincadeira o negócio desse. Mas ó, um beijo no coração, muito obrigado pelo carinho, audiência, companhia, muito obrigado mesmo, valeu, e amanhã a gente tá de volta a partir das 13 horas aqui na RB, valeu? Fica com a gente aí, porque tem ainda uma programação toda especial esperando por você. Valeu, tchau, obrigado.
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3: Olá, de volta na programação, você de Libra, Escorpião e Sagitário.
1: Libra!
3: Oi, Libra! Se você não conseguir expressar com clareza suas pretensões, melhor tomar distância e deixar o rio correr livre até encontrar uma oportunidade em que possa colocar as cartas sobre a mesa e sua alma ser compreendida. A cor para hoje é o verde.
1: Escorpião!
3: Oi, Escorpião! Se você se apoiar nessas pessoas que são muito bem intencionadas, porém pouco práticas, o que acontecerá é que um dia você vai acordar percebendo que todas as responsabilidades recaíram sobre suas costas. A cor para hoje é o roxo.
1: Sagitário.
3: Olá, Sagitário. Nada de errado em buscar se destacar da multidão e conquistar privilégios. Errado seria usar estratégias tortuosas para garantir esses resultados. Portanto, siga pelo caminho da retidão, que assim tudo fica mais saudável. A cor para hoje é o branco. Daqui a pouquinho, Capricórnio, Aquário e Peixes.
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2: Número 9. Cleiton e Romário, Se Eu Te Perdoar. Participação Zé Felipe.

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2: Número 8, Israel e Rodolfo. 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
2: Número 7. Juan e Leandro. Fofoca do ano. Participação Danilo e Davi.

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14: Número 5. Ed Brito e Samuel. Toda mulher.

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2: Número 4. Leandro e Romário. Corações Egoístas. Participação Ícaro e Gilmar.

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2: Número 3. Bruno Rosa, atriz demais. Participação Murilo Huff.

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1: 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Número 2. Geninho, peão todo tatuado. Participação Mariana Fagundes.
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0: Bora pra cima, gente! Prazer estar com vocês aqui nesta quarta-feira. Estamos no meio da semana, né? Hoje é dia 9 de setembro. Nesta hora você vai curtir muita música legal. Eu garanto pra você, hoje se comemora o Dia do Administrador. Parabéns aos profissionais. Ah, hoje também é Dia do Veterinário. E Dia do Cachorro Quente, o nosso hot dog que a gente tanto ama, né? E dia de curtir muita música nessa rádio maravilhosa. E a gente começa a edição de hoje com o Felipe Araújo. Boa quarta-feira pra você, bebê!
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0: Olha, Alex Country Beat, na quarta-feira mais feliz do rádio, é o nosso misturadão com a melhor programação do rádio, com certeza. As melhores estão aqui nesta hora e também a gente conta tudinho pra você o que é novidade, o que é notícia na música. Vem aí o Mundo Pop agora.
1: 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Quarta-feira, meio de semana, 9 de setembro, hoje é dia do administrador, dia do médico veterinário e também dia do cachorro quente. Que data gostosa, hein? Tô chegando com uma edição novinha em folha do Mundo Pop pra você. A banda U2 lançou uma nova versão para a música Yeah, Yeah, Yeah, Yeah, Yeah, da banda The Pogues, para prestar uma homenagem ao cantor Shane McGowan, falecido em 2023. Essa gravação especial fará parte de um álbum tributo chamado 20th Century Petty, com lançamento previsto para 13 de novembro. O projeto reúne grandes nomes da música internacional em homenagem ao artista irlandês, contando com participações de peso de astros como Bruce Springsteen e Tom Waits.
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0: Diogo Henrique. Mala é sucesso, é bom demais. É nosso misturadão com vocês nesta super quarta-feira. Antes teve a Elise Justin, uma das músicas mais tocadas atualmente no rádio e nas plataformas digitais também. Antes teve o Thiaguinho, teve também PPA, Pedro Paulo e Alex Country Beat. E a gente abriu a edição desta quarta com o Felipe Araújo. É um prazer gigante, enorme estar com vocês, hein? Já eu volto com mais músicas aqui nessa rádio que realmente é tudo de bom, é bom demais.
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4: A gente segue juntinhos na quarta-feira mais feliz do rádio com as melhores músicas. E é hora de curtir o som da

0: Andrei Romário, participação especial de Ícaro e Gilmar. Também teve Malta, essa aqui é TBT, hein? Te quero aqui, junto com MC Guimê, Olivia Rodrigo. E abrimos a sequência com a compositora, que é top, agora arrasando nos palcos também, Bia Frazzo, e a música Imperfeita, na sua quarta-feira, recheada de música boa. Já já tem mais notícias também no Mundo Pop. Segura aí, e o nosso Misturadão volta já com você.
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7: É quarta-feira, é o nosso misturadão com vocês nessa rádio maravilhosa. Gente, essa rádio é top, hein? Parabéns à equipe aqui que não para de trabalhar incansavelmente pra fazer o melhor por você. E aqui só tem música legal, hein? Tá na hora de Gustavo Mioto e Ana Castela. Essa música, ela faz parte do DVD atemporal do Gustavo Mioto, hein? Bora curtir a música Princesa.

0: Esse é o projeto rústico solo dele, Zezé de Camargo, Cada Minuto, Canta Mirosmar. Antes teve Pericles, o maestro Pericles, com o afinadíssimo Ferrugem Foguete, The Weeknd, e abrimos a sequência com Gustavo Mioto e Ana Castela Princesa. E assim, a gente fecha bem demais a edição de hoje, quarta-feira, dia 9, o nosso misturadão sempre com música, as notícias, as informações do mundo musical, enfim, a gente conta tudinho pra você e já faço convite. Amanhã já é quinta e a gente se fala por aqui. Até lá.
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1: Tá bom, Simone. A gente faz uma pausa agora. Mas depois do break.
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0: Daí a Taylor Swift, Opalite, ficando no topo mais alto desta primeira edição de quarta-feira do seu Disparada. Não desliga o rádio. A qualquer momento eu volto com mais.
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0: Muito bem, estamos chegando. Ótima quarta-feira para você, metadinha da semana. Hoje, dia 9 de setembro. Já viramos setembro já. O ano já tá acabando quase, ó. Já estamos no dia 9 de setembro. Grande abraço para você ligado, sintonizado por aqui. Mais uma edição do nosso Hora Extra ao vivo aqui na RBFM. Finzinho de tarde, começo de noite. E dia 9 de setembro já. Pois é, passando muito rápido, né? Mês 9 por aí. E, ó, o tempo tá mudando, hein? E previsão de chuvas, tempestades?
1: Tá chovendo aí, aqui tá chovendo.
0: Ainda não, mas o tempo tá mudando, aquele ventinho gelado, o tempo ficando nublado aqui em Bebedouro, região. É, alerta de chuvas aí na nossa região também, então fica atento que o tempo tá mudando de novo. São os últimos dias do inverno aí praticamente, né? Inverno dando as caras no finalzinho dele já. Muito bem, vamos conferir a Priscila Pera hoje, as edições do Flash Star, vamos conferir também o que rola.

0: esse sonzinho das antigas, mas é muito bacana também.
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0: Um dia pra não se esquecer. Bora!

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2: É, muito bem, tá aí o som de Luan Santana, clone, o som de Di Ferreira, além do fim, Jota Quest Pro J, um dia pra não se esquecer, a primeira sequência do Hora Extra dessa quarta-feira, metadinha da semana, dia 9 de setembro, agora 6h20.
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2: É o inverno, friozinho aí, a gente vai pra um break, daqui a pouco volta com mais.
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5: Olá, tudo bem com vocês? Eu sou Priscila Pera e vai começar o Flash Star desta quarta-feira, dia 9 de setembro. A influenciadora Bruna Biancardi e a empresária Carol Dantas divertiram a web ao contar como construíram a linda amizade que tem hoje. Bruna, que está grávida da terceira filha com Neymar, revelou com muito bom humor que sentiu uma leve resistência de Carol no começo do namoro com o jogador. No começo, a Carol não gostava muito de mim. Eu sentia uma rejeição. Em uma viagem para Ibiza, ela achava que eu era só mais uma peguetinha e que não ia dar em nada, brincou Bruna. Carol Dantas, que é mãe do primeiro filho de Neymar, o Davi Luca, explicou que o pé atrás era só uma proteção de mãe até entender que o namoro era sério. Ela ainda garantiu que as duas nunca brigaram e que não dão espaço para fofocas. A gente sempre vai na fonte, conversa direto uma com a outra e não dá ouvidos para rumores de rivalidade, afirmou Carol. Hoje, além de comadres, as duas são super amigas, convivem em total harmonia e dão um show de maturidade para a internet. Esse foi o seu Flash Star, que volta já já.
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7: JLab lança fone super compacto com rastreamento da Apple por R$220. É o que eu conto agora pra você no seu meio de semana, 9 de setembro, quarta-feira, dia do cachorro quente, dia do médico veterinário e também dia do administrador. Se liga aí.
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7: A JLab aproveitou a feira IFA 2026 para atualizar seu fone de ouvido extra pequeno, o JBuds Mini Enc, adicionando integração direta à rede Apple Find My. A novidade permite rastrear o estojo de carregamento pelo aplicativo Buscar da Apple, tornando o modelo o primeiro do mercado abaixo de $100 a oferecer esse suporte nativo fora dos produtos da própria Apple e da marca Beats. O produto chega por $42,99, aproximadamente R$219 em conversão direta, mantendo um pacote completo de recursos. Ele vem equipado com cancelamento ativo de ruído, áudio espacial e proteção IP55, contra poeira e respingos. A bateria entrega mais de 7 horas de música por carga ou 5,5 horas com o cancelamento ativado, enquanto a case garante mais 25 horas de autonomia.
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21: De volta aqui com o Flash Star, eu sou Priscila Pera e tudo que tá rolando na vida das celebridades. Danielle Vinitz revelou que está super empolgada com seu novo trabalho, a novela vertical Eu Não Era Louca, Era Casada, do Globoplay. E disse que esse novo formato de gravar vídeos em pé é ótimo para o mercado. Fiquei apaixonada pelo processo. Essas novelas verticais estão vindo com muita força e é uma nova oportunidade para vários atores. Foi um trabalho super rápido e dinâmico, comemorou a atriz. Dani também falou do filho Noah, de 18 anos, que recentemente foi seu parceiro na atuação. Noah gravou o filme Meu Querido Mundo ao lado da mãe. Apesar de ter adorado a experiência, o jovem contou que seu foco mesmo é a música. Foi uma experiência incrível contracenar com ela, mas a minha preferência hoje em dia é a música, revelou ele. Trabalho, companheirismo e muito talento em família. Esse foi o seu Flash Star. Beijos e até.
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6: Motorola lança Moto Watch Ultra em parceria com a Polar e novo carregador QI 2.2. É o que eu conto agora pra você nesta nova edição de meio de semana do TechWorld. Se liga aí.
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6: A Motorola revelou durante a IFA 2026 o Moto Watch Ultra, seu novo smartwatch premium desenvolvido em parceria com a Polar. Equipado com o sistema Wear OS do Google, conexão 4G via eSIM e GPS de dupla frequência, o modelo foca em saúde e esportes com algoritmos avançados da Polar, incluindo métricas de sono, exercícios respiratórios e planos de treino. O relógio ainda traz integração com a assistente Motorola Kira e suporte a pagamentos no Google Wallet. Na mesma ocasião, a empresa apresentou o Moto Snap Wireless Charger, carregador magnético com padrão QI 2.2. O acessório é capaz de entregar até 30 watts de potência em celulares Motorola compatíveis e até 25 watts de carregamento sem fio em outros dispositivos compatíveis com o padrão QI 2.2.
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15: Oi, pessoal, tudo bem? Uma excelente quarta-feira. Hoje, dia 9 de setembro, é dia do administrador, do médico veterinário e dia do cachorro-quente. E tá no ar o nosso quadro Papo Sério. O cachorro-quente é um dos lanches mais populares e práticos do dia a dia, mas exige atenção quando o assunto é saúde e nutrição. A salsicha, por ser um alimento ultraprocessado, contém altos teores de sódio, gorduras saturadas e conservantes, como nitritos e nitratos. O consumo frequente desses componentes pode favorecer a retenção de líquidos, o aumento da pressão arterial e o surgimento de problemas cardiovasculares ao longo do tempo. Além disso, os molhos industrializados e acompanhamentos calóricos elevam rapidamente o valor energético do lanche. No entanto, não é preciso eliminar o prato definitivamente da sua rotina. O segredo para saborear um bom cachorro quente sem comprometer a saúde está na moderação e em escolhas mais inteligentes. Optar por pães integrais, preparar um molho caseiro com tomates frescos e adicionar vegetais como milho, ervilha e cenoura ralada, transforma o lanche em uma opção mais equilibrada e nutritiva para toda a família. O nosso papo sério desta quarta-feira fica por aqui. Até mais.
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estamos de volta na programação. Bora aumentar o volume do rádio e conferir três músicas na sequência? Eu sou o Michael Oliveira, chegando na programação. E você já sabe, né, meu? Não tem o que fazer. É só aumentar o volume do rádio e conferir a terceira posição. The Killy Roy, A

0: Thai Mats and Beer, All at Once. Primeira colocação para ela, fechando bem a segunda edição de quarta-feira do seu Disparada. Não desliga o rádio, na sequência tem muito mais e eu te vejo amanhã na programação.
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Quarta-feira, meio de semana, hoje é dia 9 de setembro, dia do administrador, dia do médico veterinário e também dia do cachorro-quente ou do hot dog. Será que o podrão entra ou não entra nesta comemoração também, hein? Eu sou Edu Ferreira e tô chegando por aqui na melhor do seu rádio, trazendo pra você o desfile das 7 músicas mais tocadas por todo o Brasil. E é isso mesmo, o Dudu já chega como? Metendo o pé na porta e escancarando o sucesso pra você, trazendo a posição de número 7, que ficou pra ela, a coleguinha Simone Mendes, que lançou em 2025 Me Ama ou Me Larga, a primeira faixa do DVD Cantando Sua História 2. Essa música aí conta a história de alguém que não se sente amado como gostaria. Me Ama ou Me Larga, a posição de número 7 para Simone Mendes.

exagerado, vai.

Michel Teló na posição de número 6. E a gente segue a contagem aqui no Blitz Sertanejo, trazendo pra você agora a posição de número 5. Elis Juste, que lançou o single Cowgirl no ano passado, que foi rapidamente caindo no gosto popular. No ano passado, ela foi uma das artistas mais ouvidas nas rádios, isso mesmo, viu? E agora marcou de vez seu nome no universo sertanejo. Posição 5, Elis Juste, Cowgirl. 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

0: Foguinho, Kleber e Cauã participando da música de Alê Vieira. É isso mesmo. E agora a posição de número 4 para os meninos. Agora vamos fazer o seguinte, aquela pausa marota e eu volto já já com mais músicas e uma saudade gostosa para você.
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4: Tô de volta por aqui na melhor do seu rádio, trazendo aquela hora de matar aquela saudade gostosa. Tá no ar o nosso quadro Blitz Retro.
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4: E no Blitz Retro de hoje a gente vai relembrar o sucesso Como É Que A Gente Fica, da dupla de irmãos Henrique e Juliano. Essa música aí foi lançada em 2016, no terceiro álbum ao vivo da carreira deles. Bora relembrar? Então, chegando Henrique e Juliano no Blitz Retro, Como É Que A Gente Fica?
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0: os irmãos Henrique e Juliano, como é que a gente fica? E a gente segue agora contando pra você no nosso Blitz Sertanejo, trazendo aí a posição de número 3, Geninho, com o feat da Mariana Fagundes, Peão Todo Tatuado.
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FM e Thiago. O que me quebra com a participação do Cleiton e Romário. Essa música foi lançada no ano passado, O Que Me Quebra, em parceria aí com Cleiton e Romário, que a gente ouviu. Essa música falou pra gente da dor de ver o ex feliz com um novo amor. Aí o coração não aguenta, não é? Agora sim, pro coração aguentar e ficar feliz da vida, vem chegando a mais ouvida de hoje. Pode rufar os tambores, maestro, você pode ficar feliz desse lado também, porque vem chegando a número 1, Gustavo Mioto com Murilo Rufi, novo, sozinho. Isso.

0: Gustavo Mioto.
1: E o nosso Blitz Sertanejo de hoje vai ficando por aqui, mas não fica triste não, viu? Amanhã eu tô de volta trazendo pra você o desfile das 7 músicas mais tocadas por todo o Brasil. Tchau, um grande abraço, até amanhã. Eu fui!
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1: Olá, boa noite.
2: Boa noite para você que nos acompanha em todo o país.
1: Quarta-feira, 9 de setembro de 2026.
2: Vamos aos destaques do dia.
1: Preço dos combustíveis.
2: Decretos alteram tributos sobre gasolina e etanol.
1: Medidas tentam diminuir impactos dos conflitos no Oriente Médio. Gabriela Noronha.
3: As novas alíquotas começarão a valer a partir desta quinta-feira e serão temporárias.
2: Saúde e mudanças climáticas.
1: Força Nacional do SUS reforça a estrutura para acelerar o socorro em emergências e desastres naturais. Luana Karen.
4: Cada base da Força Nacional do SUS vai reduzir o tempo de resposta a emergências sanitárias.
2: Setembro Roxo.
1: Diagnóstico precoce da fibrose cística ajuda a garantir qualidade de vida aos pacientes.
2: Rede Pública mantém centros de referência para identificação da doença. Graziele Bezerra.
5: O SUS oferece uma gama de medicações para tratar a fibrose cística. E no Setembro Roxo, o objetivo é tornar a enfermidade mais conhecida e ampliar os diagnósticos.
1: Hoje, na apresentação da Voz do Brasil, eu, Mariana Jungmann e Luciano Seixas.
2: E acompanhe a gente ao vivo. Acesse radiogov.ebc.com.br ou Canal Gov na sua TV aberta.
1: Assinadas hoje duas medidas para conter a alta dos preços dos combustíveis no país diante da alta no mercado internacional.
2: As novas alíquotas temporárias passarão a valer a partir desta quinta-feira.
3: Nesta quarta-feira, foi assinado um decreto que reduz em 63 centavos por litro a cobrança de PIS/PASEP e COFINS sobre a gasolina. Com a redução, os tributos ficarão em 16 centavos por litro. O texto também zerou as contribuições federais sobre o etanol hidratado, o que representa uma redução tributária de 19 centavos por litro. As novas alíquotas começarão a valer a partir desta quinta-feira, 10 de setembro. E serão temporárias, de acordo com o ministro da Fazenda, Dario Durigan.
6: Nós precisamos fazer um acompanhamento mais pormenorizado, por isso o prazo de um mês, para que a gente que está acompanhando isso diariamente, a equipe econômica, assim que essa situação melhorar, amenizar, a gente volte a rever. Lembrando que o nosso objetivo aqui é que a gente estabilize os preços e assim que tivermos condições, a gente também vai estar prontos para fazer as revisões necessárias.
3: Para o diesel rodoviário, foi assinada uma medida provisória que autoriza a concessão de subsídio a produtores e importadores. O valor da subvenção será definido pelo Ministério da Fazenda e poderá ser alterado conforme as condições do mercado. O objetivo das medidas é amenizar os impactos dos conflitos internacionais sobre o mercado doméstico de combustíveis, como disse o ministro do Planejamento e Orçamento, Bruno Moretti.
7: Nós estamos num período particularmente relevante de safra e o aumento dos preços internacionais tem uma repercussão sobre as operações de importação de diesel, então também essa é a razão pela qual a gente está colocando essa subvenção nesse momento, não tem só a ver com preço, mas também para garantir uma oferta estável de diesel. Os prejuízos ao país seriam muito maiores de abastecimento se nós não aplicássemos essa